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0: aquela mistura boa.
1: Menos é mais, eu que Guilherme.
0: Vamos, mulher. Que prazer. Tá contigo,
1: olha essa história, vai.

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0: Show de bola!
1: Valeu, menino!
2: Obrigado, Zladino!
3: Bom demais! E Deus abençoe esse trabalho de vocês. Já abençoa, né? O tanto de gente.
2: Obrigado.
1: Amém.
2: Faz barulho pro chat, gente!
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1: Maravilhosos! Beijo!
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1: também.
2: Sejam bem-vindos, Guilherme Benuto em casa.

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2: Prezados fãs e amigos, queridos ouvintes, saudações serranas. Hoje, mais uma vez, faremos um programa especial devotado às comemorações farroupilhas, tão importantes historicamente para os gaúchos e catarinenses que vivenciam e preservam as nossas tradições. Meu grande abraço à gauchada do Brasil, também com muito respeito, minha calorosa saudação e abraço aos demais ouvintes que nos prestigiam na sintonia desta que é a sua emissora favorita, sua rádio do coração. Como esta é uma edição especial, como disse, trarei nuances da história do nosso Rio Grande e especificamente da Revolução Farroupilha, ou o Decênio Farroupilha, como muitos se referem. Meu amigo Ganso e eu iremos brindá-los com muitas músicas de nossas gravações e, por ser este um programa especial, não teremos um momento nobre. 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
2: Agora vem a boa música a quem nos está dando o prestígio da audiência. Primeiramente, rodaremos Eu de a Cavalo e depois a clássica Novas Andanças. Vai lá, Ganso!

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1: Ouvimos do Everson Maré, Eu de a Cavalo, e em seguida, de minha autoria, Edson Dutra, Novas Andanças. Teremos agora um pequeno intervalo e logo estaremos de volta com a sequência desta edição, por certo, contando com a agradável companhia de todos vocês, ligadinhos aí conosco. Até já, prestigiados amigos, gaúchos e ouvintes que estão espalhados por todo o Brasil.
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18: De volta à agradável companhia de todos vocês, queridos ouvintes, com o programa Encontro com os Serranos. 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
18: 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De volta com o nosso encontro, hoje um programa especial dedicado à história do Rio Grande, notadamente à Revolução Farroupilha,

Os primeiros defendiam a manutenção do Império e os segundos lutavam pela proclamação da República Brasileira. Mas será que a Revolução Farroupilha realmente foi revolução? Ou apenas mais uma entre tantas rebeliões que ocorreram nesse período? Por que a Revolução Farroupilha aconteceu? No final do século XVIII, os ideais iluministas e liberais eram apresentados ao mundo. Na Europa, a burguesia chegava ao poder após a Revolução Francesa. E na América, os norte-americanos conheciam a independência após uma longa guerra civil. Os iluministas e os revolucionários franceses defendiam a liberdade e a igualdade de todos perante a lei, a livre iniciativa e o direito à propriedade privada. Quando essas ideias chegaram ao Brasil, no início do século XIX, a monarquia brasileira passou a ser vista como um atraso ao desenvolvimento econômico do país, principalmente pela burguesia que se formava. Devido a isso, diversas revoltas, denominadas de rebeliões regenciais, estouraram em todo o país. No Rio Grande do Sul iniciava a Revolução Farroupilha. Posto isso, vamos rodar duas músicas e daqui a pouquinho prosseguimos nesses nacos de história da nossa Revolução Farroupilha. Rodo para vocês agora, com o apoio do meu colega Ganso, De Chão Batido e depois Ginete de Fronteira. Vai lá, Ganso!

0: Rodamos do João Alberto Preto, do Agnoleto e do Pedro Neves, de Chão Batido. E de minha autoria, Edson Dutra e Arabi Rodrigues, na gravação original, Ginete de Fronteira. Breve intervalo e já voltaremos com esse programa especial sobre a Revolução Farroupilha. Até já, meus ouvintes. Regressando com o nosso encontro, a agradabilíssima companhia dos nossos fãs e amigos, por essa que é a sua rádio favorita, sua rádio do coração. 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
0: Aqui no Encontro com os Serranos, um programa especial sobre a Revolução Farroupilha. Como começou a Revolução? As ideias de autonomia e federalismo encantam ou encantaram a elite brasileira e ganharam força ao natural na província do Rio Grande do Sul, província de São Pedro, como era conhecida. A distância do poder central, a condição de produtor de alimentos, os elevados impostos pagos ao império e a recente vivência de guerras impulsionaram o estado gaúcho, ou a província, como queiram, a não aceitar a submissão que lhe era imposta. Para piorar, o governo central resolveu baixar o imposto sobre a importação de charque estrangeiro, medida que afetava diretamente as oligarquias gaúchas, já que na época o Rio Grande do Sul era um grande produtor desse item. Isso, somado ao fato da elite rural gaúcha estar cansada dos desmandos do centro do país e do descaso político com o Estado, decidiu-se rebelar contra o império. Esses são os motivos, os maiores motivos. Vamos rodar agora mais duas músicas para vocês. Galpão do Brasil e Gineteadas Gaúchas. Vai lá, amigo Ganso.

0: rodamos para vocês o shot Galpão do Brasil, de minha autoria e de João Alberto Preto, e depois de minha autoria e de João Francisco Becker, Gineteadas Gaúchas. Breve pausa e logo, logo voltaremos com a sequência desse programa especial dedicado aos feitos farroupilhas, à nossa Revolução Farroupilha, à memória de tantos heróis gaúchos, rio-grandenses que deram sua vida pela liberdade. Até já, meus ouvintes.
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14: De volta com o nosso encontro sob o prestígio da companhia de todos os nossos queridos ouvintes. 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
16: 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Regressando com o programa especial dedicado à epopeia Farroupilha, falo agora da Revolução. No dia 20 de setembro de 1835, tropas farroupilhas marcham sobre Porto Alegre, tomando o poder da cidade. No dia seguinte, Bento Gonçalves, líder do Levante, entrou triunfante na capital. Bento deu posse ao vice-presidente da província, Marciano Ribeiro, e acalmou a população declarando: em nossas mãos a oliveira substitui a espada. Alguns dias depois, praticamente todo o estado estava em mãos farroupilhas. Somente as cidades de Rio Pardo, São Gabriel e Rio Grande ficaram em poder do império. No dia 15 de julho de 1836, os imperialistas reconquistaram Porto Alegre. Bento Gonçalves, líder dos farrapos, tentou a reconquista da capital, mas foi frustrado após 3 horas de luta. A perda de Porto Alegre foi uma derrota decisiva, pois a capital nunca seria reconquistada pelos revolucionários. Em 9 de setembro de 1836, ocorreu a primeira grande batalha. Antônio de Souza Neto, a figura mais respeitada das forças farroupilhas depois de Bento Gonçalves, venceu as tropas imperialistas na Batalha do Seival. A vitória foi tão entusiasmante que Neto, instigado pelos republicanos radicais, proclamou a República Rio-Grandense. A decisão emancipava o estado gaúcho do restante do Brasil. A medida deu novos rumos ao Levante, configurando o caráter revolucionário do movimento farroupilha. Vamos brindá-los com mais músicas agora, meus ouvintes. Chegando o bugio Flor de Fandangueiro e depois a vaneira Festeiro Tipo Bicho. Vai lá, amigo Ganso.

Repassamos a vocês do Daniel Rack, o bugio Flor de Fandangueiro. Depois, de minha autoria, Edson Dutra, de João Sampaio e Diego Miller, Festeiro Tipo Bicho. Mais uma pequena pausa e prosseguiremos com o programa especial dedicado aos feitos farroupilhas. Até já, queridos e prestigiados ouvintes.

0: O programa Encontro com os Serranos volta à audiência de todos que nos prestigiam com essa amável sintonia. 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
0: Regressando com o programa, hoje em edição especial, prestigiando aí os feitos Farroupilhas, sempre como é de praxe, nós estamos trazendo nuances da história, comentando sobre esses feitos e reverenciando os nossos grandes heróis. Vou repassar-lhes o discurso de Antônio de Souza Neto ao proclamar a República. Nós, que compomos a primeira brigada do Exército Liberal, devemos ser os primeiros a proclamar, como proclamamos, a independência dessa província, a qual fica desligada das demais do Império e forma um Estado livre e independente, com o título de República Rio-Grandense, e cujo manifesto às nações civilizadas se fará oportunamente. Gritemos pela primeira vez: viva a República Rio-Grandense, viva a independência, viva o Exército Republicano Rio-Grandense. Este foi o discurso de Antônio Souza Neto, que, ao proclamar a República Rio-Grandense, deu esses vivas todos e realmente impingiu nos homens aqui do Sul o seu grito de liberdade mais flamante. Prossigo ainda neste bloco descrevendo duas palavras que são importantíssimas no nosso contexto histórico. Primeiramente sobre a palavra gaúcho e depois sobre a expressão farroupilha. A palavra gaúcho inicialmente designava os ladrões de gado e os malfeitores, os homens sem lei e sem rei. Eram os guaxo, que significava órfão, e se refere aos filhos de Índia com o branco espanhol ou português. Somente em meados do século XIX, o termo deixou de ser depreciativo. A expressão farroupilha era um termo depreciativo que os imperialistas utilizavam para se referir aos soldados gaúchos. Literalmente, farroupilha fazia referência às roupas esfarrapadas que os revolucionários usavam. E agora, mais músicas a vocês, meus prezados ouvintes. Roda aí, amigo Ganso, Santuário Galponeiro e Sonho de Bugio.

0: Rodamos para vocês no Encontro com os Serranos, edição especial Farroupilha, do Chezico e do Pedro Neves, Santuário Galponeiro, e depois do João Francisco Becker e de minha autoria, Edson Dutra, Sonho de Bugio. Breve intervalo e logo a sequência do programa. Até já, meus prezadíssimos ouvintes.
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0: Voltando à agradável companhia dos nossos fãs e amigos com o programa Encontro com os Serranos. 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

os imperialistas, liderados por o Duque de Caxias, e os republicanos farroupilhas assinam um tratado de paz, o Tratado de Poncho Verde. Oficialmente a guerra está terminada, ou a revolução estaria terminada. Então, foi um marco da paz. Eu tive a oportunidade, meus caros ouvintes, de visitar esse monumento à paz lá no Poncho Verde, um certo distrito de Dom Pedrito. Lá tem um busto à paz, muito interessante mesmo de ser visto e comprovado, saber que ali em 1845 foi assinado o Tratado de Paz entre os republicanos farroupilhas e os imperialistas. É emocionante, chega-se lá e, pelo gauchismo que aflora em todos nós, dá um arrepio, dá uma emoção muito grande. Confesso a vocês que eu senti isso quando passei por lá. Vou ressaltar agora, ainda nesse bloco, principais pontos assinados no Tratado de Poncho Verde. O Império pagaria as dívidas do governo republicano. Os oficiais republicanos seriam incorporados ao Exército Brasileiro. Eram declarados livres todos os escravos que haviam lutado nas tropas republicanas. Seriam devolvidos todos os prisioneiros de guerra. Foram elevadas as taxas alfandegárias para importação do charque estrangeiro, o que favoreceu o comércio do charque gaúcho. Pós-guerra, Antônio de Souza Neto mudou-se para o Uruguai. Davi Canabarro luta ao lado das forças brasileiras na Guerra do Paraguai. Após deixar o Rio Grande do Sul, Giuseppe Garibaldi voltou à Itália, onde foi um dos grandes heróis da unificação daquele país. Bento Gonçalves morre 2 anos após a Revolução Farroupilha. Agora reporto-me à conclusão. A assinatura do Tratado de Poncho Verde trouxe benefícios para ambos os lados. Por isso, não podemos afirmar que os farroupilhas venceram a guerra. Por outro lado, também não podemos dizer que fomos derrotados. A verdade é que os dois lados alcançaram parte de seus objetivos. Se o Império Brasileiro não perdeu sua importante província fronteiriça, os farrapos também lucravam com o aumento do imposto sobre o charque importado. Entretanto, o mais importante e polêmico sobre o final da Guerra dos Farrapos está na discussão que envolve o seu desfecho. Afinal, podemos afirmar que a Revolução Farroupilha foi um sucesso? Pergunta-se. Pois o que tornava a Guerra dos Farrapos diferente das outras rebeliões regenciais que ocorreram na mesma época foi o seu caráter revolucionário, isto é, o rompimento com o Império e a luta pela República e pela abolição da escravatura, fatores que tornavam o Levante Gaúcho uma revolução. Contudo, quanto a este caráter revolucionário, os farroupilhas não obtiveram sucesso, pois o Brasil manteve-se como uma monarquia e o Rio Grande do Sul voltou à condição de província brasileira. Mas o pior de tudo foi que a escravidão foi mantida. Mesmo os que haviam lutado na guerra, poucos deles foram os que mantiveram a sua liberdade após a declaração de paz. Infelizmente, digo eu. Vamos agora trazer mais música a todos vocês, queridos fãs e amigos. Rodaremos Canto Alegretense e depois essa clássica Bandeira dos Fortes. Vai lá, Ganso!

0: Rodamos para vocês do Antônio Augusto e do Bagre Fagundes, Canto Alegretense. E depois, de minha autoria, Edson Dutra, Bandeira dos Fortes. E assim, meus queridos e nobres ouvintes, estamos por concluir mais essa edição especial do nosso encontro semanal. Renovo meu agradecimento pela audiência de todos, agradeço às empresas que anunciam localmente, às rádios parceiras e àqueles amigos que, com suas empresas, produtos e serviços, viabilizam nosso trabalho desde aqui. São eles:
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0: E até a semana que vem, quando, com a graça do grande arquiteto Universo, deveremos estar com vocês por essa querida emissora, no prestígio da cultura, da nossa tradição, preservada com amor, com respeito à cidadania e à liberdade. Viva a pátria, viva o Rio Grande de todos nós. Até lá, queridos fãs e amigos dos serranos.
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1: Pois é, do Grupo Sul Encanto só sobrou nós aqui hoje, né, gente? Mas que é show do bailão. 14 para 7, domingamos, minha gente. 20 de setembro, dia do gaúcho. Tivemos há pouco, né, os serranos também trazendo a essa linda memória sobre a história farroupilha, né, gente? E que a chama da tradição gaúcha nunca se apague. Um feliz dia do gaúcho para todos nós, seja de nascença ou de coração. Este é o nosso desejo. Então, hoje Milton José excepcionalmente por aqui. O polaquinho compromisso aí com a saúde, né? Está na capital. Então, como a família, estamos nos entreajudando por aqui. Nosso contato é 33666200. Fica à vontade de mandar sua mensagem. Nesse tempo, choveu bastante durante a noite, né? E continua instável, temperatura, porém agradável, 18 graus. 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Porque não dizer assim, mais de 30 anos todo domingo aqui na Rádio Centro-Oeste, nosso querido Polaquinho. Bora lá, 11 para 7, trazendo aí o Alberto e Gabriel Hortaça. Orgulho gaúcho, agradecendo a Deus, o nosso arquiteto do universo, pela vida, pela oportunidade. Bora!

0: Gaúcho da Fronteira, eu sou gaúcho. Teve Alberto e Gabriel Hortaça, orgulho gaúcho. É uma tradição que nos orgulha e muito, né, gente? 6:30 para 7.
1: Bom dia, seu Milton. Hoje é o Miltinho, né, que faz o programa.
0: É, me promoveram hoje.
1: Escuta no teu programa aí.
0: Ah.
1: O Xaxim, minha namorada. Escutando teu programa aí.
0: Olha ali o Lauro Birk, lá em Xaxim, aquele abraço. Lá em Xaxim, ali é logo do ladinho, né? Um abraço. O Elias Pinheiro mandou áudio, o que mandou aqui? Ih, a Saracura, fecha a Saracura, Elias, fecha. Já temos chuva, fecha aí, tá? Fecha elas. O que mais mandaram aqui? Marcelo Stiburski, aí Marcelão. Pro Adão Marmit, o Eduardo Frasnelli, estão sempre ligados. Também Velamir Barcarolo, Rodivânio Boles. Laudinor Kunz, o Laudinor tá toda a família até noite também no jantar beneficente. Nelson Vicker, Nilton de la Libra, Carlinho Rosseto, os amigos aí, todo mundo. Valeu, Marcelo. Daqui a pouco tem um intervalo. Vamos trazer aqui o pessoal que pediu esse modão aqui do trio Parada Dura, Blusa Vermelha. 6:55. Então fique à vontade. A gente toca música sertaneja, gaúcha, bandinha. Alguma internacional que você conhece, que é que nós roda, temos de tudo aqui.

0: Trio Parada Dura, blusa vermelha, 7:01. A gente tem um intervalo. Já voltamos aí na sequência do nosso Cordione Viola.
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18: Ei.
17: Tu tá onde, praga?
18: Minha nossa. Domingo de manhã com uma pergunta dessa. Ah, vai saber, né, gente? 7:05 agora. Pra você que tá aí no mate, né, gente? Tá tomando um cafezinho ou tá... Tá de buenas ainda no berço. Tem uns que no domingo dão uma espichadinha a mais. Outro já acorda mais cedo, por exemplo, meu vizinho Rudy Batista lá da Supracar já tava fazendo uns quilômetros de caminhada, né? Faz umas quadras pra nós, eu, vizinho. Que hoje estamos impossibilitados, então vai lá. 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O seguinte, vamos trazer aí mais uma moda. Gaudéria. Olha aí o Bando Gaúcho. Minha Fazenda. Essa é boa. Mais uma das modas buenas. Gaudéria, gente.

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1: Ui, Galete, banda gaúcha, minha fazenda. 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

0: 59 se faz a encomenda igualmente, tá bueno? 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Lá no Chore, ele me pediu o seguinte aqui no WhatsApp: o que que eu tô fazendo aqui na rádio essa hora? Pois é, fui promovido, viu, Chore? Não sei se tu sabia. E já aproveito para informar, choveu 30 milímetros nas últimas 24 horas. Chore sempre nos deixa por dentro de tudo aí, né? Obrigado, Chore, um abraço. Obrigado pela audiência e também pelo investimento aqui, sempre parceiro aí com o Polaquinho, com a Rádio Centro-Oeste. Obrigado. Deixa eu ver o que mais mandaram. Ah, o pessoal que tá na lida lá no CTG Porteira do Pinhal e hoje. Vai ter aquele baita costelão, de repente você acordou agora. 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Ô Marquinhos, chega aí.
1: Ô Milton, como é que tá? Tudo certo aí?
0: Ótimo.
1: Nós estamos na lida aí.
0: Olha aí,
1: escutando o programa e ajeitando os costelão, metendo os costelão no fogo. Fazer aquele almoço hoje no CTG Porteiro do Pinhal.
0: Coisa
1: um
0: linda.
1: Um abraço, tudo de bom. E se alguém precisar, temos ficha à venda ainda. Tá bom? Um abraço.
0: Fechou, Marquinhos. 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Lembrando que às 10h30 tem a missa, inclusive com transmissão da Rádio Centro-Oeste, a missa crioula, né? 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Também do Pinheirão Supermercado, do Márcio e toda a equipe aí. Muito obrigado aí pela parceria, pela força. É através dessa união que se cultua, né? Se mantém viva a chama do nosso tradicionalismo. E a Centro-Oeste é a parceira sempre, né? Nesses momentos aí também. Porque acima de tudo a fé, a devoção e, claro, a ação aí fazem toda a diferença. Vamos ouvir mais um recado aí?
2: Bom dia, Miltinho.
0: Bom dia.
2: É a Maria Celeste Classen, além da hípica, manda uma música de valsa por Jesus dos Santos, tá?
0: Olha aí, ó.
2: Que ele tá escutando o programa teu, que tá muito lindo ali.
0: Muito obrigado de coração. Bom, e se ouvinte gosta, nós gosta também. Vamos dar uma valsinha, então, 7h14.

0: Paulinho e Fábio, PF no bailão, crise de amor, somos apaixonados, seu amor ainda é tudo? É modão bom, é coisa linda de moda.
1: Jovem, eu era muito pobre, hoje, graças a Deus, com muito esforço, com muito trabalho e dedicação, não sou mais jovem.
0: Tá, mas aí... Para com isso. 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

LED, né? É bastante gente. Aliás, parabenizar quem teve a iniciativa desse projeto de solidariedade em prol da Helena e também da Natália. Nossa, emocionante, gratificante. Deus cumule de bens todo esse pessoal, quem ajudou, né? É, quem ainda continua ajudando, quem trabalhou, uma organização incrível. Então, tudo de melhor mesmo. E que Deus e também a ciência, né, a medicina, todo mundo sejam louvados. E a gente deseja aí recuperação para todo mundo, né? 7h22.

moda. Teodoris Sampaio, hora de brigar comigo. Programação da Rádio Centro-Oeste em 100.9 FM, também multiplataformas para a região, para o Brasil e no mundo. Muito obrigado. Agora tem almoço no CTG Porteira do Pinhal. Costelão, minha gente. Ó, lembre-se de levar talheres, tá? Mas antes ainda, 10h30 tem a Missa Crioula, transmissão da Rádio Centro-Oeste. Mas o costelão, ó, vai ser... Ó, já tô sentindo assim, ó, aquele chuquinho da carne, né, Marquinhos? Pá, ai, aonde? Agora, 7h25. Deixa eu mandar um abraço muito carinhoso também para a família Algaier, para a família Kunz, né, para Thaís, para o Rodrigo, para o Nilton, para a Jaqueline, para toda a família. Pô, o domingo prometeu. Ó, falar para vocês, ainda não está 100% descartado nossas presenças. Vai que daqui a pouco a gente aparece por aí. E que me atiçaram aqui com as fotos, né? Carne no tempero, barrilzinho de chope, e aí os ingredientes que nunca me fizeram mal, né, gente? E agradecer muito o convite. Obrigado, queridos, viu?

0: Os Monarcas, o abraço fandangueiro, 7:30. O nosso intervalo, em seguidinha, voltamos. Sete e meia, hora certa.
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2: Sete e 34:30, é o nosso, pra você que tá acordando agora, tá ouvindo nós, que vai pedir que nem eu chore, o que que tá fazendo o Miltinho essa hora?
3: Me conta aí uma coisa, ô Mirtão.
2: Tô
3: meio com preguiça, né? Como é que tá o tempo lá fora, né?
2: Bom, hoje até vou concordar, domingo é um pouco mais preguiçosinho, né, gente? Mas durante a semana, quando faz essa pergunta, eu já nem respondo, porque pode pular, né, gente? Tempo fechado, temperatura agradável, 18 graus, tempo instável na Grande Pinhal e região. 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Oi, quem mais mandou o recado aqui? Vamos ouvir.
4: Bom dia, Milton.
2: Bom
4: Tudo
2: dia.
4: Certo, Vital Carnel do Pioneiro.
2: Milton,
4: se puder dar aí carreirada em canchareta, já que é dia do gaúcho, né?
2: Isso.
4: Vamos soltar as gaúchas aí, as músicas que tem cheiro da tradição.
2: Vai,
4: né?
2: Isso aí.
4: Valeu, um grande abraço. Bom domingo para todos nós.
2: Valeu, meu amigo Vital Carnel. Um abraço pro amigo, pra família, pra todos nós. Ótima semana. Deixa eu ver quem mais mandou recado.
5: Bom dia, Mirtinho.
2: Bom dia.
5: Vai chover hoje ou não?
2: Olha, se virar o vento.
5: É o Everaldo aqui do Jardim Maritazinha. Tamo aí no escuto do programa, tomando chamarrão.
2: Mas, Everaldo, um abraço, meu querido. Vou chamar a Camila Cardoso para dar as notícias do tempo aí, da Everaldo. Obrigado, querido. Antônio Carlos da Silva, São José, Santa Catarina. Aí, ó. Bom dia, Mildinho. Excelente e abençoado domingo para todo mundo. Muito obrigado para vocês aí também, na região litorânea da nossa Ilha da Magia aí, especial de primeiro. Ah, João Batista também tá ligadinho. Milton mandou uma música bem Galdéria para minha família. Claro, um abração para vocês aí. A Elma Lindemann, de Linha Bernardes, Caibi, Santa Catarina. Olha só, muito obrigado a todo mundo. É a região, é o mundo que se liga na programação da Rádio Centro-Oeste. Obrigado de coração.
6: Bom dia, Milton.
2: Bom dia.
6: Mário Fresnelli. Estamos escutando. Quero mandar um abraço lá para o seu Marcelo Siburski. Se quer tocar música, Sete Palavras de Pedro Ventos na Estrada, para nós escutar. E um grande abraço para você também. E um bom domingo para todos nós. Tudo de bom.
2: Isso aí. Obrigado, Frasnelli. Para o amigo também, toda a família.
7: Bom dia, amigo. Que eu tenho falando de rock. Eu gosto de poder fazer. Botar uma música bonita aí para nós, de Roya, uma letrazinha. Vamos ouvir teu programa aí, tá bom?
2: Tá bom, obrigado, Leonir. Um abração pra vocês aí também. Muito obrigado pelo carinho de sempre. Milton, estamos na escuta do programa. Toca a música pra todos que estão na escuta. Rio Azul dos Atuais, olha aí. O Adanásio e a Vanete Ren. Valeu, daqui a pouco vamos rodar também. Obrigado pelo carinho e pela companhia. Milton, bom domingo. Manda uma música gaúcha pro filho Lucas, trabalhando no Posto Esplanada. Alô, galera aí no Posto Esplanada, trabalhando. Obrigado pelo carinho, pela parceria também. Milton, para nós aí do Pioneiro, depois de um bailão de casais, Linha Aparecida. Olha ali. Junto com o amigo Clóvis Parisi. Agora bora trabalhar. Ah, o Ademir Bulegon, aí no mercado e no Pioneiro, aí, ó. Um abraço, viu, Ademir, para a esposa, para a família, para o Paris, todos vocês desse querido grupo de casais do Pioneiro. tivemos a oportunidade desse dia ficar junto um pouco. Poxa, obrigado mesmo, viu? É, quem mais? A Catarina Ferraz, que mandou pro filho Lucas, que tá aí no Esplanada. Legal. Vamos lá, 7h39, preferência musical do ouvinte. É a nossa também, então bora para um bloco musical.

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0: os reis do bairro atuais, Rio Azul. Pedro Benza da Estrada Sete Palavras, Grupo Candeiro Cancha Reta. Só modão e preferência do nosso ouvinte. Coisa boa, 10 para as 8 agora, a hora certa. Ó, para você que está acordando agora, quer dar uma folga para si mesmo, para a patroa, para todo mundo aí. Hoje tem o Costelão aí no CTG Porteira do Pinhal, Semana Farroupilha, Dia do Gaúcho. Então ainda tem algumas fichas, chama o Marquinhos lá no 988-230201. Pessoal que tá lá preparando, querência carnes, todas as parcerias, né? 988-230201. Pode chamar. Aí o pessoal vai aumentando lá a proteína. Asa, é bom, né? Deixa eu ver aqui quem mais. O meu compadre Ivanir Santinha, dona Loiva, lá em Nova Itaberaba. Um abraço, meus queridos. Obrigado pela audiência aí também, tá? Nossa vizinhança na audiência também, o Gilmar Aniceves, que é o polaco. Como é que estão aí tudo dominado também? Azai aí, ó. Mandaram um recado. Já estão assando carne aqui também, lá na perto da capital. Deixa nós só entender aqui, ó.
1: E aí, Miltinho, tudo bem com vocês aí?
0: Ótimo.
1: Queria mandar um abraço pro velho Ari, que quem tá falando é o Tiguera aqui de Floripa. Já estamos aí na lida. Fazer o almoço pra rapaziada aí. Queria mandar um abraço pra todo mundo aí de Pinhãozinho aí.
0: Aí ele mandou um vídeo lá das proteínas do local. Pô, Tiguera, mas aí é bom, né? Meu querido amigo, o Aridrex, toda a sua família. Um abraço pra vocês aí também, tá? Obrigado, meu tio Guera. Aquele abraço.

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1: Ei, garçom, dá um chego aqui na mesa 6, traz mais uma cerveja e convida o Céu e Cantos para cantar.

0: Essas é de, como é que é, de nem cansar nessas modas aí. Mesa 6, Céu e Canto, Sadoz Teixeira, Querência e Cidade. 1 minuto e meio nos separa das 8. 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Um abraço pro Polaquinho. Nós vamos pro nosso intervalo, nós já voltamos.
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16: 8:03. Para você que acorda agora, boas-vindas. Está sabendo, é domingo hoje, tá? É, só para lembrar, né? Tem muita gente na lida, tem gente matando, né? Tomando um cafezinho, curtindo. Aliás, manda pra nós o que está inventando, 3366-6200. Parabéns, Jandir Luiz Machado, de aniversário hoje. Alô, Jandira, mamãe Otília, papai João, a família toda e nós, seus amigos também, mandamos aquele super abraço e parabéns, tá, Jandir? Felicidades pra você. O Ademir Bulegon, é sábado no Pioneiro, vai ter o baile aí dos casados de Viné. Ah, tá. Pá, vai ser bom, né? Especial de primeira. Bem lembrado, viu, Ademir? Quem mais?
17: Viu, Miltinho? Ah. Manda pro Jesus dos Santos essa aqui daí, tá?
16: Ah, certo. Aham. Era o de uma valsinha e tal. Acho que foi, né? Foi tudo dominado, então, né?
18: Bom dia, seu Milton.
16: Bom dia.
18: Tudo certo?
16: Ótimo.
18: Tá de patrão aí hoje, tu, e o Coloquinho?
16: É, hoje tava mandando aqui, mas bem pouco.
18: Então,
16: tá?
18: O Reinaldo Zimmermann. Uhum. Eu escuto o programa aí.
16: Uhum.
18: Eu pedi a música de Teodoro Sampaio, se fosse possível, a música de Tapete da Sala.
16: Mas olha aí.
18: Se for atendido, eu agradeço. E tudo bom pra vocês. E queria participar do sorteio também. Bom dia.
16: Tá bueno. Ó, só pra então lembrar, pessoal, o Polaquinho está em serviço, né? Então, ele está lá na capital, serviço da saúde de Pinhalzinho, então por esse motivo nós estamos por aqui, auxiliando então no Cordeone Viola. Bueno? Mas tá tudo bem com ele, tá? Faceira por demais. Bonito como sempre, né? Azai, sim, né? O Reinaldo Zimmer, ele mandou aqui foto também, comendo um pé de moleque, tomando chimarrãozinho. Pô, e é bom, né? Puxa vida. Aqui, Jorge Simon de Schroeder, ligadinho na programação. Forte abraço a todos aí da grande região do Oeste. E a você, meu amigo de longas datas, Milton Bittinger. Ele escreveu aqui uma das melhores vozes do rádio. Aí emociona, a gente agradece muito. Jorge foi nosso colega de infância, né? Linha São Carlos, Sul Brasil, região aí, né? Obrigado a todos vocês pelo carinho, tá bom, Jorge? Obrigado pela lembrança também. A gente tem um carinho muito especial por todos vocês sempre, né? 8:06.

Grupo Cordiona Entardecer na Querência. Teve também Teodoro Sampaio, Tapete da Sala. Preferência do ouvinte, 8h13, agora a hora certa. Nossa programação da Rádio Centro-Oeste, nosso programa Cordiona e Viola, que vocês são, por hábito, mais de 3 décadas ouvir o Polaquinho, né? Então, já falamos que ele está em atividade, então, profissional. Estão por aqui quebrando um galho, beleza? É isso aí, tá bom? É, deixa eu ver aqui. Bom dia, Mil, tudo bem? É Beatriz, da Turma da Velharia e Flashback. Pessoal que organizou o jantar beneficente da Helena e da Natália ontem à noite na IFACIP. E ela diz agradecer por nós, pelas pessoas que estiveram presentes, agradecer pessoas que ajudaram de bom coração, que foi um sucesso. E realmente, viu, Beatriz, todo mundo, né? Quantas pessoas envolvidas, empresas, pessoas anônimas, né? Neste projeto da solidariedade em prol da Helena e também da Natália. Então, parabéns a vocês. Que Deus acumule muitas bens, saúde, energia, união, né? E que tudo vá bem com a Helena, também com a Natália. E é, as coisas acontecem quando é assim, né? Dessa maneira, dá para se dizer solidária, a maneira gentil e, acima de tudo, fazendo as coisas com o coração. E, ó, para quem tava lá, com certeza concorda que eu vou falar. Gente, que galinhada, apesar de tanta quantidade. Caramba, olha. Muito, mas muito saboroso, muito caprichado, tudo, né? Tudo que estava lá estava perfeito, excelente. Então, agradecer todas as doações, as orações também, né? Agradecer também quantos talentos, né, artistas que vieram também trazer sua solidariedade, seu talento para engrandecer o evento, sem falar do trabalho de tanta gente. Olha, parecia um formigueiro lá trabalhando, correndo, ajustando. Que bênção, hein? Obrigado por existirem. Sem dúvida, as famílias da Helena e da Natália agradecem muito. E agora, força aí pra todo mundo, né? União. E tudo é melhor. Vamos lá. 8h16 agora. Os Serranos. De bem com a vida.

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1: Que é show do bailão? Lá vai a onda, gente. Ouvimos aí os atuais com Thalita e Elisa, Mississippi. Essa música que é centenária, né? Roda o mundo. E agora nessa versão ficou top também. Nos Serranos, de Bem com a Vida, 8h24 agora. Vê aqui o... Quem mais mandou um recado? Bom dia, Mildinho, tudo certo? Manda a música pro Paulo e pro Pedro Hoffman, linha São Paulo. Aquele abraço, meu povo. Tudo de melhor pra vocês aí, né? Grande Pedro, grande Paulo, toda a família, dona Yunara, toda a família aí. Um abração. Olha, lembrando que hoje a nossa programação, então, ela vai ter um pouquinho de mudança na grade. A missa, como é sempre transmitida às 9, ou da Matriz Santo Antônio, ou da Igreja Nossa Senhora de Fátima em Nova Erechim, hoje será do CTG Porteira do Pinhal, porém, às 10h30. Vocês estão acompanhando aí nas chamadas, né? Então, por isso, o alemãozinho vai vir mais cedo, 9 horas. Será que eu vou ter que ligar para ele tirar da cama, né, para ver se ele... E até que ele toma um mate, ele toma um cafezinho, né? Ele dá, faz umas voltas nas quadras para manter o corpinho também, né, alemãozinho? Aí demora um pouco, né? Ai, é. Então o alemãozinho começa às 9, vai até 10h30, aí entra a Santa Miss Crioula. Aí, por volta aí do meio-dia, então o alemãozinho volta e segue aí a nossa programação, né? Então quem puder ir até o CTG, participar da missa, ou aqui na matriz é normal, às 9, né? E, sem dúvida nenhuma, e quem não puder então pode acompanhar pela Rádio Centro-Oeste. E a gente quer agradecer também as empresas parceiras, né? 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Muito obrigado por essas empresas também serem parceiras e oportunizar ao ouvinte poder acompanhar tudinho, né? O Elias Pinheiro, o que mandou aqui?
2: E aí, Milton?
1: Bom dia.
2: Será que o Inter jogou ontem? Mas vamos jogar às 11 horas da manhã hoje, hein?
1: Pá! Deu, Elias, bem lembrado. Pior que o Inter ontem não jogou, cara. São Paulo, só caramba. É, o Inter perdeu por 1-0 ontem. A Chape saiu na frente, mas acabou cedendo empate.

empate então pro Atlético. E hoje 10:30 Grêmio e Palmeiras, agora com o Renato Portaluppi, acho que vai, viu, eles, acho que vai, das gremistas. Pedi pro Celcinho ontem lá no mercado da Cooper também, será que o Grêmio agora vai? Ele me disse, Milton, acho que agora vai. Esperança, esperança, vamos lá. 8:27 agora, mais uma preferência do ouvinte.

0: A Carta, Milionário e José Rico. Mais uma preferência do ouvinte aqui na programação da Rádio Centro-Oeste para você que nos ouve em 100.9 FM ou multiplataformas ou nos chamou na Alexa. Opa, muito obrigado. 8h31, acompanhe também o nosso intervalo, já voltamos.
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10: 8h35 e o sol dando a sua carinha meio tímido, mas tá aí, né? Temperatura agradável, 19 graus agora. Nosso Cordiona e Viola aqui da Rádio Centro-Oeste há mais de 3 décadas, comando aí do nosso querido Polaquinho. Hoje, então, excepcionalmente, Milton José fazendo companhia para vocês. Família Bodanese, um abraço, bom dia para todo mundo aí. O Fábio Schmatz mandou aí a tabela do Campeonato Brasileiro. Tá uma parelha, né, gente? Tá uma parelha, viu? Entre o Grêmio, que coisa, não? O Fábio e a Dona Marisa estão mateando e nos ouvindo. Aliás, hoje na Machado também, mega evento, né, gente? Almoço, tem matinê à tarde também pra galera. O Fábio Gerard, vereador Fábio lá em Sul do Brasil. Tudo dominado por aí, Fábio. Torcida pro Grêmio hoje, né? Vai firme. Bom dia, jovem. Tudo bem com você? A Simone e o Sandro mateando na companhia da Rádio Centro-Oeste. Morena Misteriosa, Céu e Canto estão pedindo. Ah, Simone. Ô, Simone, obrigado sempre pela gentileza. Ela sempre chama de jovem, né? Continuamos jovem de espírito, né? Porque no demais, não tá fácil. As forças, né, gente? A gente vai cansando, velhice chegando, né? Mas bora lá. A gente fica feliz quando chama de jovem, né, gente? Pá! Obrigado, pessoal. 8h36 agora.

Deixa eu só voltar aqui a Simone. Ela lembrou daquele chá. Ah, pois é, aquele cara não voltou mais. Vou ver se encontra aquele que fala do chá.

0: quatro. Chega mais, Lailton. Vamos cantar?
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0: A banda Estação 4, placa de Vende-se. E também teve banda ESA, Olhos Azuis. Aliás, o Fábio Schmatz, organizadores aí do evento no distrito de Machado, mandaram fotos, né? As bandas já estão lá. Então, sucesso pra vocês, viu? Um abraço pras equipes aí também, aos músicos, toda a equipe de palco. A gente sabe que é muita dedicação em cada evento, é muita responsabilidade. E parabéns também aos promotores do evento aí, né? A Associação Esportiva Recreativa aí de Machado. Grande Fábio, toda a galera aí, viu? Parabéns. 12 para 7, para as 8, para as 9 já. Cara, eu 12 para 7, não, passaram 2 horas já. Caramba! Que é isso?
1: Cerveja. Chá é mais perigoso do que cerveja.
0: E não é que ele voltou?
1: Ontem no bar, eu tomei 8 cervejas, enquanto minha mulher estava em casa tomando chá. Eu cheguei em casa 3 horas da manhã, eu estava sossegado, tranquilo.
0: Calcula, né?
1: Ela apresentava sintomas de irritação, violência, com desequilíbrio mental. Sem falar coisa com coisa, totalmente desequilibrada, jogando objeto para tudo quanto é lado. Quer um conselho de amigo? Não tome chá.
0: Se é que tu tá me entendendo. Para com isso, né, gente? Fazia tempo que esse camarada não aparecia mais aqui. A pedido da Simone, ele veio. Para mandar. Aliás, saudade do bailão nada Machado esse dia também. Eu nem venci tomar toda a cerveja, me deram as fichinhas, né? O Fábio já tá lá com as. Nossa! Olha ali, ó. É garantido ainda. deixa eu mandar um abraço também pros idosos aí do bairro Nova Divinéia, né? Grupo Santa Paulina, hoje eu também tenho um evento aí também pros idosos, né? Encontro regional. Então o Tony sempre, Tony vai estar na animação, ele, o grupo dele, né? E vai ter almoço também lá, então todo mundo convidado igualmente. O alemãozinho chegando, vai fazer o mate, alemãozinho? Bisschen Wachkep? Meia face. Toma um café e um mate ao mesmo tempo, tá? Levantar, ele já levantou, alemãozinho. Agora acordar e é outro detalhe. Vai ficar pra daqui a pouco. 11 para as 9. Ó, às 10h30, Santa Missa Crioula do CTG Porteira do Pinhal. Tem costelão, tem semana farroupilha. Dá uma chegada lá. Ah, e deixa até avisar ainda aqui, ó. Você que acordou agora e resolveu ir pro costelão, mas não fez reserva, chama a galera aí, 988-230201, e você garante teu almoço aí. E ó, pensa de letra maiúscula, costelão, né, Marquinhos? Pá.
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0: Checa careco, guria de maravilha, canta muito, guria.

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Trio Parada Dura com Rio Negro e Solimões, Chora que Passa. Ê, modão. Bem, 8:45, a gente vai ficando por aqui com o nosso cordione viola, agradecendo carinho, companhia, as participações e a força da Mecânica Progresso, Cerâmica Flos, Marco Centro Rede Bem Viver, Mercado Manaus, Mecânica de Máquinas Agrícolas Giacchini, Casa Nova Vidros, Ficanha Modas, Agropecuária Cipal, Sumato de Construtora, Cimetal e Querência Carnes do Marquinhos, que reforça o convite. Semana Farroupilha no CTG Porteira do Pinhal, 10:30, Santa Miss Crioula, transmitida pela Rádio Centro-Oeste. E o Costelão, é ao meio-dia aí. Você que ainda não tem a fichinha, pode garantir também, chama nós. Na sequência, o colega Alemãozinho, como a gente falou, então, hoje nossa programação um pouquinho alterada, né? Então, agora às 9, em vez de entrar a missa, entra o Alemãozinho, 10:30, aí sendo o CTG Porteira do Pinhal, a Santa Missa Crioula. Da nossa parte, muito obrigado a todos, muito obrigado Deus, um abençoado domingo, uma abençoada semana para todos nós. Esse é o Criador nos permitir amanhã de manhã que estaremos às 5 com o Sertão em Querência. A gente se encontra por aí. Tchau.

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1: Sim, é verdade, gente. Demorou um pouquinho, mas já chequemos ali uma vez na vida. Bom dia, bom dia, bom dia, bom dia, bom dia, bom dia, bom dia, bom dia, bom dia, bom dia, bom dia, bom dia. 9:27 ali uma vez na vida. É domingo, o programa da Alemãozinho ali uma vez na vida. Hoje é diferentes horários ali, né? 20 de setembro de 2026, 21 graus.

Show de bola, começando o barulho ali agora, né? Bom dia, gente, mais uma vez na vida. Bom dia, 9 horas e 28 minutos, hoje horário diferente. Nós vamos até 10h30, daí vem a missa. A missa crioula que eles falam, né? Missa campeira e coisa arada ali, por causa das coisa arada da Semana Farroupilha, né? Tem outro caso, Cachesca também, né? Daí hoje é domingo, depois a gente volta de novo, a gente vai comer um Spritzwurst, né? Depois a gente os costelão, quem quer ir lá comer também no, nas coisas erradas ali. E daí depois a gente volta às 12 horas de novo, daí, né?

9h28 é domingo, o programa do Alemãozinho. 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

0: tirando a show de bola, 9:28. Bom dia!
1: Bom dia, alemãozinho. É participar se tiver algum sorteio hoje na vida ali, vocês vão ganhar uma vez na vida, né? Conta uma piada com as velhas, né?
0: Tá, valeu, bicho aí. Um abraço, meu querido jovem. Tudo de bom pra vocês. Fala, meu amigo Veraldo.
2: Bom dia, alemãozinho. Como é que você tá, meu guri? Tranquilo?
0: Tudo bom,
2: Fiat? Veraldo Mesa aqui do Jardim Maria Terezinha.
0: Aí, bicho velho.
2: Tamo aí, no centro da cidade aí, vamos pegar uma carninha pra nós assar hoje, medir, né, alemãozinho?
0: Mas é coisa boa.
2: E vamos torcer pro Grêmio hoje ou não?
0: Vamos ajudar. Que você me disse? Vamos ajudar. De verdade mesmo.
2: Eu acho que pro Grêmio hoje também não vai ter. Vamos pegar o Palmeiras aí, pesão forte, né, pesão?
0: É, também.
2: Não vai ter pro Grêmio hoje. Hoje vai dar 3-0 pra nós.
0: Valeu.
2: Palmeirense, alemãozinho, tá ligado, né?
0: Ah, é verdade.
2: Vamos pegar o Grêmio hoje.
0: Ah, não, você é do palmeirense, verdade. Ele é do Palmeiras, esse louco ali, ó. Valeu, Veraldo. É verdade, ele é do Palmeiras, a família Mesa aí. Tudo bom, bicho, velho? Show de bola, é, mano. Tá boa aí, ó. Primeiro jogo com o Renato Gaúcho, daí não ganharem já, né? Olha, não é fácil, né, Piazão? Não é fácil, né? Mas eu, assim, falar a verdade, né? Torcendo pros dois times do Rio Grande do Sul, nenhum cair, né? Pra que todos fiquem, né, Piazada? E hoje vai dar um joguinho bom. Vou torcer pelo empate, então, hoje, né? Valeu, Pia!
3: Bom dia, alemãozinho. Como é que vai? Tudo bem?
0: Bom dia, senhorita.
3: Aqui é o Barão Bela Vista.
0: Opa!
3: Mas tô muito feliz, alemãozinho, por te conhecer, alemãozinho. Meu Deus do céu!
0: Oh, que isso, obrigado. Olha,
3: quero oferecer a música pra todos que estiverem me ouvindo.
0: Obrigado.
3: Te ouvindo?
0: Sim.
3: Para minha mãezinha Maria Gonçalves. Para meus filhos, minhas noras.
0: Aham.
3: Meus netinhos também, que gostam de escutar teu programa, alemãozinho.
0: Ah,
3: e que desejar legal. Um bom domingo para todos, para você também, alemãozinho, porque você merece. Conta umas...
0: Piada bem... Oh, caiu fora aqui. Ah, mas já vai voltar, desculpa. Já vai voltar aqui. Isso, desculpa, tá? Voltou que não é problema meu, que é um problema técnico que aconteceu, ó.
3: Meus netinhos também, que gostam de escutar teu programa, alemãozinho.
0: Aham.
3: E desejar um bom domingo para todos, para você também, alemãozinho,
0: muito
3: que você merece.
0: Obrigado.
3: Conta umas piadas bem caprichadinhas aí.
0: Tá, tá.
3: Para nós escutar.
0: Tá.
3: E quero participar do sorteio que tiver aí na rádio, alemãozinha, porque eu não ganho mais nada. Faz disso que eu não ganho mais nada. Meu Deus do céu.
0: Verdade.
3: Desejar tudo de bom para você, alemãozinho.
0: Muito, muito obrigado. Muito obrigado, muito obrigado. Show de bola. É coisa linda. A gente vai conhecendo essas pessoas nas caminhadas, né? E são fã do programa da Alemãozinho também. Muito, muito, muito, muito obrigado. Fala, Roselei.
4: Bom dia, meu amigão. Tudo bem?
0: Tudo bem.
4: Coloca eu aí no sorteio.
0: Valeu.
4: E muito obrigado pela visita que você teve sexta de noite aqui com nós.
0: Ah, que legal.
4: Jantando aqui com nós. Tudo de bom aí pra você, tá, meu amigão?
0: Obrigado,
4: que
0: obrigado.
4: Que venha mais vezes, né?
0: Verdade,
4: um abração.
0: Verdade. Vamos sim. Obrigado, coisa linda. Passando, pessoal jantando e ser convidado ainda é maravilhoso, né? Muito, muito, muito obrigado. E essa aqui vai pra vocês aí, ó. Vai pra vocês aí, ó. Vai pra vocês. Tá bom.

0: Show de bola, 9h36, é domingo, programa da Lemãozinho, diferenciado hoje os horários, show de bola. Já, já, vem um recadinho pro nosso amigo, pro meu amigo Almir Capra, já vem uma mensagem, vem uma musiquinha do Mano Lima, vem também pro Gaúcho, lá do Rio Grande Amado, e também vem uma música gauchesca, porque hoje é dia do Gaúcho. Vamos lá, então. Já, já, já. Oi, Alemãozinho, bom dia, tudo bom? Queria oferecer uma programinha pra minha mãe, a Bernadette, e pro meu filho Victor Miguel. Ô, Victor, coloradinho, né? E se possível, participar do sorteio também, claro. E se puder tocar Gritos de Liberdade, Alemãozinho. É Isabel Schitz Petri de Pinhalzinho. Ela adora essa música, né? Gritos de Liberdade. Que legal. Obrigado. Boa sorte pra vocês aí. Obrigado por estar ouvindo nós aí. Muito, muito obrigado. Um abraço aí pro piazinho do o meu amigo Rafael Bodanese, que também tá ligadinho com nós aí. O Gentil também tá ligadinho aí com o nosso bonezinho aí, né? Reza, Gentil, velho. Mandou um áudiozinho aqui, bicho, velho.
1: Bom dia, Alemãozinho.
0: Opa!
1: Tudo certo?
0: Tudo bom, piazão?
1: Estamos aí, escutando teu programa, ajeitando o fogo já pra fazer uma carninha, né?
0: É o galeto.
1: Tudo de bom.
0: Valeu, bicho, velho.
1: Vamos firme na nossa...
0: Beleza.
1: Na nossa centro-oeste. Programa, tá bom?
0: Obrigado, meu abraço. Querido. Tudo de bom aí. Valeu, Isabel. Pode aumentar o volume.
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0: Que show de bola, musiquinha linda, né? Legal, Gritos de Liberdade ali uma vez na vida, qual grupo rodeio? Obrigado pelas participações, hoje um horário um pouco diferente porque é dia do gaúcho, semana farpilha, já já vai ter a missa crioula, das 10h30 às 12h, missa crioula, todo mundo pode ouvir, vai ser legal, e a gente faz um intervalo pra gente fazer um chimarrão aqui, que é coisa errada, depois, meio dia depois da missa, eu volto de novo, tá? Legal? 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Já já vamos dar mais um recadinho aí. Meu amigo Capra, da família Capra, família grande, família pioneira em Pinhalzinho. É, apiazada, gente boa, mas era o meio Jaguar antigamente, né? Porque abriu os trilhos ali onde hoje tem o Senai, ali o SESI, coisa aranda, ali era tudo mato, goiazinho caçar, coisa arada. O Almir sempre tinha um bodoque, coisa arada, e os cachorada, e coisa arada. E era tiro e coisa, mas era de bodoque, né? E o pai dele foi um dos pioneiros, né? Seu querido Capra aí, seu Antônio, nosso amigo, e a piazada foi se criando junto, e coisa arada, e coisa areda, hoje eles moram aí na região ainda, né? E o Almir tá de aniversário hoje, disse que tá de aniversário, o bicho velho aí, veio até uns amigos dele, quase. O Almir disse, ó, hoje eu vou pagar tudo, vou pegar um dinheirinho embaixo do colchão e vou pagar tudo aí, as coisa arada aqui, ó.
1: Bom dia, seu Claudir, popular alemãozinho, forte abraço aí, um ótimo domingo a todos.
0: Aí.
1: Hoje, meu irmão, grande irmão, o Almir Capra tá de aniversário hoje.
0: Oh.
1: Hoje, dia do gaúcho, acho uma música boa pra ele, pode ser uma do Mano Lima.
0: Tá.
1: E o meu amigo gaúcho, lá de Taquara, Sul do Sul, Rio Grande do Sul tá fazendo companhia também.
0: Que legal.
1: Uma música pra ele também, um abraço a todos.
0: Valeu.
1: Tá bom domingo aí.
0: Obrigado, meu amigo Neuri Capra, o Almir e toda a família, pra mãe, pras irmãs, pros cachorrinhos, pra todo mundo junto, reunido, gente boa, tem um coração desse tamanho, essa querida família aí. E o Almir, então, nem você fala, né, Almir? O Almir é um piabão, assim, né? O Almir, por enquanto, diz que tá meio assim, se quiser uma namorada, ajeitemos aqui, né? Que uma vez, viu, gaúcho? Diz que uma vez ele tinha uma namorada lá pra cima, não dava pra falar o nome da cidade. Diz que daí a mulher botou ele tirar leite também dele. Ele disse, eu não vou ficar tirando leite, eu não quero, eu quero só trabalhar na roça, coisa errada. Ah, bicho, é Jaguara. Valeu, um abraço, piá, parabéns, felicidades, Mano Lima pra você.

0: Show de bola, 10 minutinhos para as 10. 10 para as 10, o Capra. Tu que é italiano, né? O Lodi também, goleirada lá em São João do Oeste. Uma vez meus amigos estavam lá, eu também estava junto. Daí eu falei para um amigo meu lá, e o garçom estava parado lá, aquele salemão assim, né? Daí um garçom, tá, eu falei pra ele assim, pra cima e pra baixo e pra cima. E daí eu falei assim, que horas são agora? Eu falei, 10 para as 10. De repente o garçom veio lá com 10 pastel. Mas quem pediu pastel? Tu não falou uns 10 para as 10? Você não, 10 para as 10. Era a hora. Era a hora, né? Ai, ai, esses alemão, né? Tá louco, né? Ali uma vez na vida. Meu amigo aqui, ó. Mas antes quero mandar um abraço aqui pra Nelise Schuch também. Bom dia, alemãozinho. Temos ligadinho aí também no programa da Alemãozinho. Nossa amiga Nelise Schuch. Bom dia, Nelise. Tudo bom? Obrigado. Sempre participando também com nós ali, uma vez da vida, né? Meu amigo Gentil aqui, tudo certo também, tá ligado. A galera da família Gentil, aqui da Thaís Algaier, deixa eu ver. Aqui da família Algaier também ali, né? Coisa linda. Essa família querida ali. Deixa eu ver aqui. Bom dia, bom dia, bom dia, alemãozinho. Tudo bom? Ali uma vez na vida. Estamos escutando ali também uma vez o programinha. E um ótimo domingo a todos. Obrigado. Bora dar um sorteio aí. Quem mandou foi a Thaís Algaier Kunz, né? Eles também, eles caçaram esses dias, né? Então eles também querem ganhar uma coisa agora ali, né? Porque tem também, né? Daí pra ganhar uma coisa pra comer, também tem que levar uma coisa pra comer e coisa arada, né? Sim. Eles estão lá, pelo jeito, na São Luís, saudades, lá no... Na terinha, modo de falar, na chacrinha, na chácara, no acampamento e coisa errada lá, né? Eles têm sede também, né? Eles têm sempre sede também lá, né? Olha os copões ali, coisa errada, né? Nem bichinho que ela... Oh, valeu, boa sorte no sorteio de rodízio de pizza que eu vou sortear daqui a pouquinho ali, uma vez da vida, né? Valeu, tudo certo ali. Segue, deixa eu ver aqui mais ali, tá ligado ali. Esse aqui, deixa eu ver aqui, quem é aqui? O meu amigo aqui, o Thomas, deixa eu ver se é o Thomas, deixa eu ver quem é esse aqui. Oi, por coincidência, dois áudios de 28 segundos, oi.
1: Bom dia, alemãozinho, tudo bem?
0: Esse aqui é meu vizinho, o Lodi aqui, o Lodi, meu vizinho aí do seu Vítios, né? Aí, ó, aí, tá tudo por certo, casa, aí. Tá por casa hoje, não sei se é pra largar, mas vamos largar tudo, né? Tá aniversário esse dia aí.
1: Por coisa... casa.
0: Aí, bicho, velho.
1: Passando uma costelinha aí pra comemorar meu aniversário, que fiz segunda-feira, eu tava viajando, então.
0: Eu vi a foto
1: comemorar
0: aqui,
1: hoje com a família.
0: Coisa linda, né? Eu vi a foto aqui,
1: daqui
0: bicho.
1: Daqui a pouco
0: véio.
1: Manda um musicão aí.
0: Aí, deixa pra nós aí.
1: Se sobrar um ursinho, vem aí mais tarde, que eu acho que vai sobrar.
0: Coisa boa.
1: Tá bom, um abraço.
0: Valeu, Pia. Obrigado, vizinho. Esse é um vizinho querido. Eu tinha que ter. Esse dia trouxe até banana pra nós já várias vezes. A mãe disse: ó, veio banana aqui pra nós. Não precisamos comprar. Traz banana. Vai trazendo quando dá. Coisa linda, né? Valeu, bicho velho. Tudo de bom. É o rapaz que leva as riquezas aí do Brasil aí com o seu caminhãozão, né? Quem mais tá ligado ali? O Thomas, o Pedro Thomas, tá onde com o teu caminhãozão, bicho velho?
2: Bom dia, bom dia.
0: É o Capra, desculpa aí, passei errado aqui o áudio, passei errado, deixa eu passar o áudio aqui do Thomas ali também. É que coincidência, três áudios de 28 segundos, e aí eu tenho que passar eles pro coisa do coisa errada ali, né? Da rádio, né? Daí a gente vê se perde um pouquinho ainda mais. Quando a gente de noite toma uns cole assim, né? Deixa eu ver, né? A coisa, ó. Fala, Pedro.
3: Bom dia, alemãozinho.
0: Aí.
3: Tudo certo.
0: Aí, Pedro.
3: Thomas por aqui. Hoje estamos na Corentina, Bahia, sentido Campina Grande, Paraíba.
0: Aí, ó.
3: Tudo chique bacana por aqui, graças a Deus. Um abraço ao amigo, aos ouvintes. Papai do céu proteja vocês hoje e sempre.
0: Vocês, hein?
3: Gostaria
0: aí
3: de ouvir, se possível, a música Querência Amada.
0: Aê!
3: Em homenagem ao Gaúcho. Um abraço. Tudo
0: valeu,
3: bom?
0: Dia do Gaúcho. Que legal. Valeu, Pedro Thomas, lá na Bahia. O que a baiana tem? O que a baiana tem? A Bahia tem coisa boa, né? Valeu, abraço, Pia. Boa viagem. Que Deus abençoe vocês sempre, né? O pessoal pediu uma piadinha aqui de casal, assim, né? Daí eu disse uma... Piada de casal, meu Deus, agora vocês me pegarem ali, né?
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0: Tá aí uma vez na vida, sabe, um casal, era um casal, coisa mais linda, sabe, meu, eles eram felizes na vida, sabe, fizeram um casamento, veio os primos do Paraná, os primos do Rio Grande, meu Deus, gente, fizeram espeto curido, aquela cerveja dentro da serragem, ainda no chão, assim, né? Era bem antigamente, né? Fizeram aqueles copão de caipira com aqueles paldes de alumínio, meu, era uma delícia, tinha ovo em conserva também, né? Maionese, juju, tinha de tudo um pouquinho, né? É, convidaram o padre também, e o padre senta lá também, começa a contar piada e coisa arada, daí essa ali o padre contou daí. E daí disse que tá aí, ó, eles caçaram, assim, sabe, tá aí depois de anos e anos, né? É, anos e anos, daí o homem morreu, assim, né? Daí o homem foi pro céu, sabe? Assim, é só piada, gente. E foi pro céu, sabe? Ele tava também feliz lá no céu, disse que... tava caminhando lá no céu, sabe? Disse que lá tinha Grêmio, disse que tinha Inter, tinha Chapecoense também, né? Mas isso não era o lado bom, porque deu muito ruim os times, né? Mas tava caminhando lá, tinha praia, tinha piscina, pegou uma sunga nova... e comprou também cerveja e estava caminhando lá no céu, sabe? Assim, tinha as coqueiras. Parecia que estava na Bahia, assim, né? E tal, estava caminhando, assim. Depois de uns 3, 4 meses, assim, a mulher dele também faleceu, tá aí, né? Querida, também foi pro céu direto, porque as mulheres vão pro céu, né? Daí estava lá caminhando, sabe? Assim, ele, de repente, ela viu ele, assim, caminhando lá no fundo. E ela começou a gritar... Harry, tu, Harry, é você, Harry. Harry, meu Deus, Harry, eu sabia que um dia nós ia se encontrar de novo, Harry, meu Deus do céu. Ele falou para um amigo dele, uma cervejinha na mão, pedaço de carne em uma sala no céu. Daí ele falou para o amigo, essa voz parece a minha mulher? Meu Deus, Harry, tu tá ali ainda, meu, quanto tempo eu sabia que ia te achar um dia de novo. Ele pegou e ela veio correndo perto e disse, pode parar por ali. Como assim? Pode parar por ali. Aquele dia que nós casemos, você falou e eu falei na frente do padre. Era o padre Marcos lá de Santo Augusto do Rio Grande. Ele falou assim, e tu também falou, até que a morte nós separa. Aqui não. Tá bom. Até que a morte separa e coisa rara. Eles falaram, tá aí lá, né? Coisa rara.
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Vai lá.

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1: Sim, é verdade, gente. Ali 10 horas agora, 10 horas e 1 minuto. Daí uma vez na vida, 20 de setembro, puxa as calças e vai correndo. Ah, esse é o programa do Alemãozinho, né? Que legal, show de bola. Bom dia, bom dia, bom dia, bom dia. 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Antigamente botava também, né? Carteira de cigarro, botava um pentinho, botava um espelho. Isso aí, ó, com o papo atrás desenhado. Um primo meu tinha a Xuxa atrás, pela, tava sem pelado. Antigamente vendia muitas coisas assim, né? A Cássio Massoterapeuta, já tá meio torto, meio lado, é um mau jeito. Massagem terapêutica, tensão muscular, neurocidático. Neurociático pulou fora. Essa semana encontrei um homem ali, tava caminhando meio de lado, assim, né? Parecia que tinha o pino centro quebrado do caminhão, assim, né? Que deu no motor da Kombi, eu falei. Que acho que pulou fora o pino centro ali. Disse, claro, vai lá no Acácio. 8822-6311. Massagem para relaxar também, né? Ah, eu tô... Eu, as costas largas aí, todo mundo falando coisa lá de mim. Eu vou fazer uma massagem. E mata pau, né? Meu Deus do céu. Só para dizer, então, quem tá ligando o rádio agora, porque muita gente ligava o rádio às 10 horas, porque achava que tinha missa até às 10. Hoje vocês enganemos vocês, né? Hoje enganemos vocês. Eu ligava às 10 horas, começando o programa da Limoncinha. É, só que hoje comecei umas 9, Charlie, né? Por causa que é dia do caúcho, daí vai ter a missa campeira, missa crioula, eles falam, né? Vai ser direto ali do CTG, coisa arada ali, né? Na campeira, coisa arada, ali embaixo, ó. E aí vai ter a missa direta ao vivo lá, 10h30 ganha a missa, e aí eu vou tirar a mágoa do joelho, eu vou fazer o chimarrão, e meio-dia vou escutar a missa também, e aí o padre vai estar tudo empilchado e coisa arada, coisa linda, e aí nós vamos depois voltar umas 12 horas de novo daí, né, tá? Podem escutar a missa igual daí, é bom já ver enquanto escutar a missa, ainda mais você que é meio chaguara e não vai muito, né, Dirceu também, que nem aqui tem o Sérgio também, né, o Sérgio ali é do... É o cheiro do Cor e dos Put, a família Cor e Put. É uma família muito grande, né? Alemãozinho, bom dia! Queria agradecer aí que tu veio lá em casa sexta-feira de noite contar as piadas e jantar com nós também lá, né? É, comida diferenciada, né? Comida diferenciada aí, ó. Carne de jacaré, coisa errada, né? Foi muito bom aí, Alemãozinho, divertido também. Pior que é verdade, eu me transformei naquele dia também, né, Sérgio? Obrigado para você, para Fernanda, para tuas meninas, também para teus familiares ali que sempre recebem nós assim, tão gente fina, né? Meu Deus, que maravilha, muito obrigado. E essa amizade aí toda vida tem que continuar, né? Já faz, acho que 20 anos que fizemos isso cada pouco, né? É verdade, é legal, um abraço para vocês. O pessoal aqui também, né? Ah, pessoal aqui, um abraço para Marilei Seco, também esse pessoal ali da Atlética Pinhalzinho, não sei se também estão escutando nós ali, de repente, se estiver escutando nós ali, temos junto também, né, um abraço para vocês, bom dia, só não podem mandar, isso é um programa sério, não podem mandar bebida, assim, caipira, estão tomando uma cerveja, um chin e coisa, carne, o pessoal já está mandando direto ali, isso é uma coisa que, olha, eu sou muito nervoso, sem ideia, e a gente pode passar na casa das pessoas, sabe, e falar umas verdades uma hora dessa, né? Que ficam mandando comida e carne e coisa nada ali, cerveja também, caipira é bom também, né? Campariums também,
2: inconfundível. Então,
1: mandam também, né? 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Vai ser um festão aí e barato, hein? 45 pila ficha e coisa rara ali, tarde, um matinezão lá, um chacoalha teta. Vai ser muito maravilhoso, né? Vamos lá, vamos ver quem mais tá ligado ali. Vamos ver quem mais tá ligado ali. Bom dia ali. Pra vocês ali, uma vez na vida, meu amigo Xandir Machado, ele não perde um programa também, né? Xandir, já na hora de fazer essa barba aí também, né, seu Jaguar também. Fazer a barba, né? O bicho também, ele sempre tem sede também, né? Ele sempre tem sede também, o Xandir, né? Esse dia eu vi ele tá no lugar, ele tem sede bastante também, né? Valeu, Xandir, um abraço pra você. Fala pro teu irmão que vamos passar por aí primeiros dias aí, tá bom? Conversário. Certo. Leozinha, bom dia. É, o pessoal mora perto da rádio. Aqui perto da rádio, até escreveu aqui, muita coincidência aqui. É, daí estamos de novo escutando sempre, né? É, abraço aí, Pia, tudo de bom aí. Obrigado pelo Pia. Quando eles falam assim, eles dão uma elogiada, é porque eles querem ganhar um prêmio, uma coisa, né? Eles querem ganhar, assim, uma coisa, né? É, e eu fui na missa também. Ah, tá, não, se foi na missa, onde aí tá mais ou menos perdoado já, né? Esse dia o padre me disse, eu não te vejo muito na missa, Alemãozinho. Eu disse, olha, padre, não quero me gabar, mas eu quase sempre sento ali atrás daquele pilar ali. Eu disse, tem um pilar ali, eu disse. Ah, bom, ele disse, então tá certo também. É. Ele disse, não, então tá tudo certo, ele disse, né? Estão fazendo cri-cri ali, Hansamu cri-cri, cuda, cri-cri, né? É cri-cri isso ali, né? Chimarrão cri-cri, não pode sorvete, nem coisa boa. Tá dizendo se eu vai escutar. Estão ali no Adriano de novo. Adriano Malha ali, ele era coisa arada ali, só que não é pra falar, né? Antigamente encostava Toyota nas casas da Celeste, daí eles falaram, acho que ele vai cortar a luz do homem da velha.
0: Pode gritar.
1: E os vizinhos, tem vizinho que é foda, né? Parava a Toyotinha da Celeste, que daí eles já falavam. Pelo jeito, estão cortando a luz do vizinho lá. Às vezes era só trocar uma chave, uma coisa, né? Mas o povo é foda, né? Também, né? Cortando, haben das Licht abgeschnitten, glaube. Daí de noite nem era escuro. Daí eles falavam assim, às vezes, olha lá, ó. E tá escuro mesmo lá. Eles nem tinham ligado a luz, na verdade. Lá em casa vem umas duas, três... O Adriano lá disse, olha, a mãe disse, ele tá com o alicate pendurado na cinta, né? Ele vai cortar a luz. Eu disse, mas ninguém vai capaz. Um abraço para o Fulman, né? Fã do Machado Light. Fulman, da família Fulman. Aqui tirou foto de um amigo deitado na cama. Ai, Zé Jaguar, viu? Dormindo e roncando ainda. Não, mas vocês não têm. Valeu, Ivan. Um abraço, Pia. Se o Pogueira levantar, senão joga uma água quente esse louco ali, ó. Fala, Eduardo Frasnelli aí.
2: Bom dia, Alemãozinho. Eduardo Fresnes, amém, na escuta. Você tem sorteio, quero participar.
1: Ô, Pia.
2: E um bom domingo para você, para os teus pais, para todos nós. Que Deus abençoe.
1: Tang Shen, muito obrigado, muito obrigado. A Catarina Ozelami, que chimarrão bonito, ela mandou ali. Obrigado, Catarina, um beijo no coração. A super, hiper, mega, mirabolante, astronáutica, querida Simone. E o Sandro, super Sandro, bom dia, Alemãozinha, tudo bem com você? E a minha piada tá atolada, ela quer a piada do tá atolada. Eu não sei se eu vou pra cadeia desse roda sair, eu acho que não, né? Tá atolado. É que tinha uma alemoa. Vocês vão me ajudar a pagar advogado. Eita, não, é só brincadeira. Vocês, que nem a gente fala, né? A gente conta piada, mas vocês montam ela. A gente aqui não pode falar bobagem, palavrão, tipo... Não pode falar palavrão, mas vocês podem montar piada em casa, né? Que nenhuma vez tinha um casal, sabe? Eles eram muito felizes assim, né?
0: Piada do Alemãozinho.
1: E eles estavam lá também, daí namorando no baile, assim. Ela era bem alemoa. Ela não falava nada em português. E ele era um brasileirinho. Então eles estavam lá, começaram a se abraçar, se dar um beijo. Isso é uma coisa que todo mundo faz e já fez na vida também, né? Eu acho, pelo menos, né? E daí, para de alisada, as coisas ali. E daí, começaram a coisa arada, tendo carro lá, tendo chevette. E daí eles começaram a cuidar, meu Deus, as coisas, e começaram a fazer o gelepetel, e tacar o gelepetel, coisa nada assim, né? E daí começou, porque aí a moça começou a gritar, não falava alemão, nada, ai, ai, ai, mas enquanto nas mulas, mas que tá lá, nas mulas, tá atolado, tá atolado, tá atolado, tá atolado, tá atolado. Daí o cara disse, o que que tem ali que tá atolado, gringona, alemoazona, o que que tem que tá atolado? Ela disse, tá atolado de fora. Ela disse, daí naquela hora lá assim,
3: vocês vão cantar com a gente essa canção, que é um hino do nosso sul do Brasil. Querência amada, querência nós, canta!

0: Show de bola, 10 horas e 12 minutos, 10 e 12, obrigado. Vou ler rapidinho umas mensagens aqui, porque às 10 e meia vai ter a missa crioula. Pra quem tá entrando agora na rádio ali, ouvindo com as orelhas, nós começamos às 9 hoje, depois, meio-dia, já voltamos depois da missa, tá? Vamos ver quem mais aqui, meu amigo Luiz.
1: Oi, alemãozinho, bom dia.
0: Ô, oh, meu amigo.
1: Fala, escuta.
0: Tudo bom,
1: ainda
0: meu?
1: Bem que saiu o sol, né?
0: É verdade.
1: Deu uma chuva boa, esquia da temporada, não deu, graças a Deus, né?
0: Graças a Deus,
1: tudo
0: graças
1: de
0: a Deus.
1: Bom pra ti. Isso. Eu quero concorrer os prêmios que tiver.
0: Aí,
1: todos
0: bicho.
1: Os prêmios. Tá junto. Bom?
0: Obrigado, meu querido. Obrigado, bicho velho. Obrigado, meu querido jovem. Obrigado. Deixa eu ver aqui. Oi, bom dia. Bom dia. Oi, alemãozinho. Manda um alôzinho aqui. Manda um rodízio hoje pra Jéssica Tortelli, de Nova Erechim, da linha Guabiroba. Oi, Jéssica. Bom dia. Boa tarde. Tudo bom? Obrigado. Pessoal da linha Riqueza aqui, da Cirita, tá bom? Tamo ligado. Obrigado, meu querido. Ô, José Quevedo, como é que tá o bicho velho? Ô, José. Abraço, Pia. Eita, uma semana aí conversemos ao vivo e a cores, né? O Jaci Riva também tá ligado. Como é que tá, Piazada? Tudo bom pra vocês aí? A Margarete de Andrade de Pinhazinho, bota nós sorteio ali, alemãozinho, alemãozinho, coisa linda, bota nós coisa ali, o programa aí é coisa linda, né? Obrigado, obrigado, obrigado. Deixa eu ver aqui, oi, bom dia, fala, Genifa.
2: Bom dia, alemãozinho.
0: Bom dia.
2: Sou Geni de Castro, aqui do bairro Primavera. Vamos todo mundo nos sacos idosos hoje no Divinéia, alemãozinho. Você e a tua querida esposa. Ou vão de tarde, né? Como você vai trabalhar até as duas, então de tarde vão pra lá, né?
0: Vamos dar uma olhada lá.
2: Eu sou a Geni de Castro, aqui do bairro Primavera. Quero participar de todo o sorteio, tá bom?
0: Valeu, Geni. Obrigado, valeu. Meu amigo Valdir.
3: Bom dia, alemãozinho. Aqui o Valdir Yang, do bairro Pioneiro Pinhalzinho. Quero participar de todo o sorteio. Se me atender, muito tanque.
0: Ah, tanque, gente. Ah, eu, Valdir. Ah, las coisas, velho. Cuida de light, que a Rosana, o Cleito, o Antônio, a Milena dos Santos, a Cleide, a Cecília, a Dona Sola, todo mundo tá ligado, o programa da Alemãozinho, muito obrigado, tá bombando aqui, que legal. Oi, Alemão, fala, Leco, bicho velho, Leco hoje tá indo passear lá pra Modelo, coisa arada, sul do Brasil, não sei, olha, tem os parentes, os amigos por lá, né, Leco, valeu, bicho velho, safadinho. Opa, aqui, já mandei, aqui, fala, Salete Kail, alô, escute, Salete.
4: Aqui, Alemãozinho, aqui é a Salete Kail.
0: Bom dia.
4: Quero fazer uma homenagem para minha filha Marta nesse classe, que opa, terça fez aniversário.
0: Ô, Marta!
4: Homenagem da mãe Salete e toda a família.
0: Que legal!
4: Eu quero participar do sorteio, se ganhar um sorteio, opa, vamos ela aproveitar junto.
0: Verdade.
4: Valeu.
0: E é mais 2 quilos de carne.
4: Bom final de semana, bom domingo, cheio da rádio.
0: 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sortear daqui a pouco ponta de peito, mais um rodízio de pizza pra um casal, coisa mais linda, pode encher pizza lá, degustar numa sexta de noite daí, tamo aqui em nome da Degustar Joalheria e Ótica 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E vamos falando rápido pra não perder tempo aqui, sabe como é que é as coisas da vida, né? Sim, né? O coisa, deixa eu ver aqui. Oi!
5: Bom dia, Alemãozinho. Ali é Célia Lúcia Kaifer, de Nova Divinéia. Quero participar de todos os sorteios. E peço qualquer música da banda Movimentos.
0: Opa, apertei aqui. Valeu, obrigado, Célio. Alas Cuti faz. Muito obrigado por sempre participar com nós aí, tá? Muito obrigado. Deixa eu ver aqui. É, só vou separar uma música bem bonita aqui, gauchesca, né? Para nós rodar agora. E daí eu vou ter que ficar meio preparado, porque assim que os piali e o Miltinho, eles, as piaçadas, me chamam ali de baixo, né? Que daí vai ter a coisa arada lá da missa campeira, a missa crioula e coisa arada. Vai, coisa linda, o padre, tudo coisa arada de gaúcho, né? Depois nós voltemos, tá, pessoal? É, bom dia, Alemãozinho, tá bom? Anísia Hoffman, fã pioneiro, pai. Alas Cuti, bom dia pra você, muito obrigado. A Marceli Put, da linha Coxilha, bom dia, sempre ouvintes do programa. O Rubem e a Marceli Put, Tang Shen, fã Coxilha Light, Cudo Shen Light, muito, muito, muito obrigado, valeu!
6: Bom dia, Alemãozinho, aqui é o José Quevedo, do Boa Vista 2.
0: Opa!
6: E homenagear meu filho, o Jonathan Quevedo, hoje, completando 24 anos de idade, né?
0: Opa!
6: Que Deus dê muita felicidade pra ele, que continua sempre assim. Saúde.
0: Saúde para o bicho, velho.
6: Que legal. Que Deus ajude todos os passos dele onde estiver. Deus guie ele onde andará, tá bom?
0: Verdade.
6: E concorrer aos prêmios de hoje, tá bom?
0: Valeu, seu
6: José. Abraço, Alemãozinho.
0: Abraço, seu José. Bom, seu Jonathan, felicidades aí. Saúde, saúde, saúde. Tudo bom. Esse José também, a esposa dele, estão tudo gente fina, cheio de saúde. Marlene Citadella, bom dia, Alemãozinho. Temos ligado também. Quem é aqui a senhorita?
7: Bom dia, Alemãozinho. Tudo
0: bom
7: bem?
0: Bom dia.
7: Tá sempre faceiro, que bom.
0: Tem
7: bastante saúde pra trabalhar.
0: Temos, né?
7: Pra quando chegar na minha idade, descansar, né?
0: Ah, tá bom.
7: Então,
0: tá
7: Santinalves, nossa, do bairro Bela Vista, gostaria de concorrer aos prêmios aí. Pedir uma música do nosso saudoso Teixeirinho aí. O povo mais idosos escutar, porque eles gostam.
0: Ah, que legal, do Teixeirinha. Boa pedida. Acho que vai dar para o Dama antes ainda. Antes vou largar o cabrito aqui.
8: Bom dia, meu amigo Alemãozinho.
0: Tudo bom,
8: Tudo certo, menino?
0: Tudo bom.
8: Tudo tranquilo com esse meu deputado?
0: Obrigado. Temos aí.
8: Pois é, então te tiraram da cama mais cedo hoje, né? Começou primeiro o programa. É. Lá. Mas é bom, mas enquanto né, também não dá.
0: Bom.
8: Não mais tudo certo?
0: Tudo bem, meu amigo.
8: Pois é, tô meio aborrecido hoje. Nosso Inter não tem jeito, né? Mas que vergonheira, não jogou nada, vamos dizer mais nada. E o São Paulo ruim também, que é uma tristeza, e
0: sim,
8: não vai.
0: Não tem
8: não
0: como.
8: Teve uma oportunidade de gol, meu Deus do céu. Vou fazer o quê?
0: Não tem como ouvir,
8: mas
0: né?
8: Tudo é bom, Alemãozinho.
0: Obrigado.
8: Enfia nós no sorteio aí. Bom domingo e uma boa semana. Tudo de bom. Um abraço. Feliz dia do gaúcho para todos os gaúchos que amam a tradição, tá?
0: É verdade.
8: Um abração a todos.
0: Obrigado. É cliente do Pinheirão também, lá do União do Oeste. Valeu, piazada do Pinheirão também. Obrigado, Cabrito, da família Anzilheiro.
9: Bom dia, meu amigo Alemãozinho, Claudete Grazioli. Quero participar de todos os sorteios.
0: Uh-huh.
9: E também quero pôr o nome da minha amiga Isolde Mor e do meu neto Otávio Tim Grazioli. Abraço, abençoado domingo para nós, todos, toda a tua família.
0: Verdade.
9: Deus abençoe a todos.
0: Obrigado, Claudete. Minha super hiper aí, amiga Vilma, bom dia.
10: Bom dia, Alemãozinho. Eu sou a Vilma Rodrigues aqui do bairro Bela Vista. Nós estamos, eu e a minha amiga Tere Gonçalves, assistindo o programa e tomando um chimarrão junto aqui de taco, nós duas, né? E também queremos
0: que
10: participar de todos os sorteios.
0: Aí.
10: Um bom domingo para todos nós.
0: Muito obrigado, Vilma. Valeu, beijo no coração. O Gilmar Anieceves, que tá todo mundo ligado também. E a mulher lá pediu a Santina, do Teixeira. E é verdade, né?

0: Show de bola, 10h25, já nós vamos entrar ao vivo com a Missa Campeira, Missa Crioula, aqui de Pinhalzinho, legal, até 10h30, até mais ou menos 11h30, 15 para as 12, depois a gente volta com o programa do Alemãozinho, tá bom?
1: Oi. Bom dia, Alemãozinho, sou a Elianir Riva, do bairro Bela Vista, queria participar do sorteio, obrigada. Opa. Se for atendida.
0: Opa, obrigado, essa querida família, bom dia, obrigado, oi.
2: Bom dia, Alemãozinho, tudo bem?
0: Tudo bem.
2: É Inês Bernardi, do Maria Terezinha, eu queria participar do sorteio que você tem ali.
0: Tá.
2: Se for atendida, obrigado, viu?
0: Tá.
2: Que Deus lhe abençoe sempre esse programa no domingo, sem o Alemãozinho não é domingo, tá bom? Obrigada.
0: Que legal. Não, aí merece os aplausos, né? Obrigado. Vocês não sabem como é importante o elogiozinho. Obrigado. A Salete, deixa eu ver quem é aqui. É da família Tomasi, né?
3: Bom dia. Aqui é a Salete. O Dário aqui do Tomasi, da Antagoda. Queria... Hoje é o dia do...
0: O gaúcho.
3: Os cavaleiros.
0: Isso, o cavaleiro.
3: O Dário e o Lucas e o Vicenzo.
0: Isso.
3: Todos eles e concorre a todos os prêmios.
0: Que legal.
3: Um abraço a todos.
0: Muito obrigado. Bonito áudio. Muito obrigado, meu amigo Gentil, Dirceu Mali, toda a galera que tá ligada, o Sérgio, a família Boto e Coisa Arada. E deixa eu ver, o Dani Miller aqui, a galera da Pinhal Shop também tá ligada aqui, Shopzinho da Belbruch, Coisa Arada, Coisa Shop, bom mundo. Alemãozinho, tema na peleia aqui, trabalhando, escutando o melhor programa do sul do mundo. Daqui a pouco vamos pra Festa Machada. Hoje tem festa, mas os lugares aí, Coisa Arada, né? Valeu, Dani, um abraço pra você. Obrigado, gurizada. Eu vou rodar uma música aqui, daqui a pouco já voltemos também de novo aí, rapidão. Faz tempo que não roda o fundo da grota.

Um abraço pra galera aqui que tá trabalhando aí na região da Aurora, né? O meu amigo Pertussati, o Olvair e também o seu amigo Almiro Jacobi. Eu tenho que falar agora porque depois não consigo mais, depois só depois da missa. Meu amigo, a nossa amiga Maria Moré. Obrigado, Maria Moré, sempre também tá ligada com nós, muito obrigado, né? Valeu, show de bola aí. O pessoal tá ligadinho com nós aí, ó.

Um abraço aí pra galera da família Bodanese, que também estão ligadinho com nós aí, os piá do mercado Bodanese também. Aí, os Bodanese aí, o pai dos Bodanese ali, desejar tudo de bom pra ele aí, coisa arada, e estão sempre escutando nós aí também, né?

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Provavelmente agora só voltamos depois da missa aí, gurizada, tá bom? Vamos ver aqui, birim. E vão falando enquanto isso também, né? Um abraço aí pra galera da Degustar, que a gente tava falando, o pessoal pode almoçar lá de meio-dia, qualquer coisa aí, e tudo certo. Estamos ajeitando aqui pra encaixar a missa aqui, tá bom? Um abraço pra Ionara Hoffman. Oi, bom dia, limãozinho. Um abraço lá pro Paulo, pra toda a gurizada aí. Deixa eu ver aqui também, estão sempre ligados com nós aí. Deixa eu ver aqui, birim. Meu amigo Renan tá ligando aqui.

0: Pessoal, voltamos então, agora entra a missa e voltamos aí meio-dia, perto de meio-dia, aí na missa crioula, hoje ao vivo, coisa linda, dia do gaúcho.
1: Olá, bom dia a todos. Sejam mais uma vez todos bem-vindos ao CTG Porteira do Pinhal, para a celebração desse momento tão importante que é a missa crioula. Patrão, patroa, prendas, peões, comunidade em geral aqui presente, estamos muito contentes com as suas presenças. Pedimos nesse momento a atenção de todos, pedimos licença ao patrão celestial e a todos vocês também. Estendemos um convite, um cumprimento bem bagual a quem nos acompanha pela Rádio Centro-Oeste FM, a todos que estarão conosco neste espírito de fé e oração. Neste momento, colocamos as nossas intenções pela saúde de Hermes Corrádio Maca, pela vida matrimonial de Miguel e Deontina Sinelli, que celebram 57 anos de casados, por um ano de falecimento de Nair Mantelli, Sandra Hertal, Francisco Menegatti Chico, pelos 10 anos de falecimento de Cassiano Rambo, a todos que já cruzaram a porteira da eternidade, que o patrão celestial lhes conceda o descanso eterno. Coloquemo-nos neste momento em pé, para que em memória à tradição farroupilha, iniciemos essa celebração com a oração do gaúcho.
2: Em nome do Pai, do Filho e do Espírito Santo. Com licença, patrão celeste, vou chegando despacito, porque ao romper da madrugada e ao descambar do sol, preciso camperear por outras invernadas e repontar do céu a força e a coragem para o entrevero do dia que passa. Eu bem sei que qualquer guasca bem piochada, de faca, rebenque, esporas, se não se afirma nas areias da vida, não se estriba na proteção do céu. Ouve, patrão celeste, a oração que te faço ao romper da madrugada e ao descambar do sol. Preciso camperear por outras invernadas. Com licença, patrão celeste, e me desculpe, porque rengueando pelas canhadas da fraqueza humana, de quando em vez, quase sem querer, me solto por ter afora. Eita, potrilho chucro, renegado e caborteiro. Mas eu te garanto, meu senhor, quero ser bom e direito. Perdoa-me, Virgem Maria, primeira prenda dos céus. Socorre-me, São Pedro, capataz da estância gaúcha. E para fim de conversa, vou te dizer, meu Deus, mas somente para ti, que tua vontade leve a minha de cabresto para todo sempre, até a querência dos céus. Amém.
1: Gauchada aqui presente, nesse dia tão festivo, iniciemos nosso encontro junto ao palanque sagrado neste altar de galpão. Viemos conversar com o patrão do céu, levantar nossa voz em oração, tocando a vida pelo corredor da existência. Chegamos a este galpão fraternal para oferecer ao patrão celestial uma charla espiritual e nossas melhores intenções. Com fé sem igual, acompanhemos, junto à Associação Coral Pinhalzinho, o canto inicial.

patrão e patroa. Prendas, peões desta querência. Vamos agora preparar o altar para que fique com um jeito bem gaúcho, colocando sobre ele nossos trastes da vida campeira e símbolos das nossas tradições. Dois lenços vêm sendo trazidos por dois gaúchos. Estes serão colocados sobre o altar, junto à cruz de madeira, representando a nossa tradição e a nossa fé. Vamos unir nesta cruz tosca do mato dois lenços que eram rivais, o chimango e o maragato. Sabemos quanto pelearam de lança, garrucha e ango, o colorado maragato contra este branco chimango. A cruz de Cristo nos trouxe a paz e o amor e o perdão. A missa crioula ensina fraternidade e união. Agora, aqui nesta cruz, termina essa crueldade. Os dois lenços amarrados vão se unir pela amizade. Peões e prendas também vêm trazendo as nossas bandeiras. Cinco panos, cinco bandeiras, símbolos da paz e da glória, abanando para a história o valor da nossa terra. Aceita-os, patrão eterno, no seu nobre simbolismo. Eles traduzem o patriotismo que nosso peito encerra.

Também neste momento do povo, te trazemos, bom patrão, a chaleira com água para abençoar o coração campeiro e a cuia com a erva mate, verde erva, chimarrão, unidade entre os povos, seja de qualquer nação. O espeto, afinal, um xiru não se esquece da costela de churrasco, ao bom pai que apetece e fortalece a tradição. Com a carne gorda no espeto, tu nos dá a refeição. O pelego, para que assim possamos terminar o nosso dia, estirado em qualquer canto. Puxo um pelego para a terra e me deito naquele chão. E ali, nesta lã, eu rezo e agradeço o pão do céu que para nós aqui é doado. Recebemos agora as bochas, que representam o esporte tradicionalista. E sem mais rodeios, lá vem também a pilcha, o troféu, os arreios e a panela, simbolizando o dia a dia campeiro. As nossas crianças trazem também flores. As flores nos lembram de sorrir sempre, mas sorrir com a alma, com a felicidade de uma prendinha e de um peãozinho, com a pureza de uma flor e com a beleza de um beija-flor. Faça da sua alegria uma arma e uma bênção. Transmita essa alegria de um jeito só seu. Recebemos agora Nossa Senhora da Conceição Aparecida. Para o Brasil, tem um significado de grande importância, não somente para os peões brasileiros, mas para toda a população católica do país. Afinal, ela é a padroeira do Brasil e ocupa um lugar especial na fé e na devoção do povo brasileiro.

Altar preparado. Padre Inácio, assim queremos celebrar a vida através da missa crioula de nosso pago.

0: Bem-vinda, gauchada amiga, pela fé aqui repontada, para adorar o grande patrão, dizer-lhe muito obrigado, pedir-lhe também perdão, alcançar toda a sua graça e sua santa proteção. Agora, a mão direita, levantamos para fazer, com fé viva e devoção, o sinal de todo bem e de todo bom cristão. Em nome do Pai, do Filho e do Espírito Santo, a graça e a paz do Celeste Patrão, de Cristo Capataz, que é nosso irmão, vos desejo, amigos, o meu coração.
1: Obrigado igualmente quem nos reuniu ao redor desta mesa. Foi Jesus, nosso divino Salvador, tropeiro de todos nós.
0: Vamos pedir clemência de tudo o que não foi bom. Vamos pedir perdão. Amigos, antes de cruzar a porteira do patrão desta querência, das faltas verdadeiras, cantando com o coral nosso ato penitencial.

0: Vossa compaixão supera, Senhor, o céu e a terra. Cremos, pois, firmemente, que sendo um Pai clemente, nos dareis vosso perdão e a eterna salvação. Piedade, então, de nós e até a querência do além. Amém.
1: Louvemos ao patrão da querência eterna, que o céu e a terra governa, pelo perdão que alcançamos e pela graça de podermos conviver com homens inspirados para levar adiante as coisas buenas desta lida. Elevemos nosso canto ardoroso e que nosso louvor se expanda.

0: Oremos. Ó Patrão Eterno, Autor de todo bem, olhai a gauchada deste CTG e a indiada forte da nossa terra, que nesta missa vem, dai-lhes a alegria de sempre vos servir, até poder chegar ao rancho do porvir, pois é lá com Cristo que nós queremos ir. Pelo Divino Espírito, dai-nos este bem, e que dure toda a vida, agora e sempre.
1: Amém.

Ao redor dos fogões cantam-se versos e contam-se causos de nossos antepassados. E a leitura do chasque que vamos ouvir nos lembra que para agradar a Deus, assim como Jesus, devemos viver no caminho do perdão, do amor e da fraternidade.

0: com licença, padre e gauchada amiga. Trago uma mensagem do patrão da Querência Eterna. Leitura do chasque enviado por São Pedro, capataz de Cristo e sinuelo espiritual do Rio Grande. Companheiros, o divino tropeiro morreu por todos e nos deixou o exemplo para que seguíssemos o rastro santo. Ele nunca ofendeu o patrão do céu e de sua boca nunca saiu mentira. Quando maltratavam e injuriavam, não pagou mal por mal. Pelo contrário, continuava tratando a todos com o mesmo amor. Morreu na cruz em nosso lugar, para pagar por nossos pecados, matando crucificados os nossos vícios, para que vivêssemos agora uma vida honrada e honesta. Como cordeiro inocente, morreu pelo rebanho, pois éramos como ovelhas perdidas no corredor da existência, e pelo seu sacrifício reconduziu-nos de volta ao rodeio cristão. Palavra do Senhor.
1: Graças a Deus. Neste Evangelho Santo, quer Jesus nos ensinar que só há um bom pastor para o céu nos conduzir. E esse bom pastor é o próprio Cristo Jesus, que da terra para o céu, seu rebanho conduz.

0: Aqui entre nós está o Patrão Onipotente.
1: E conosco permanecerá eternamente.
0: Pelo sinal da cruz, leio a palavra de Deus.
1: Glorificamos Jesus e o grande Patrão do céu.
0: Evangelho de Jesus Cristo conforme São João. Escutai, companheiros, o que dizia o divino tropeiro Jesus. Sou o bom tropeiro, o que dá a vida por seu rebanho. O peão desinteressado, como não é o dono do rebanho, não se importa com a tropa, não a defende e não traz de volta a ovelha que saltou a cerca. Sou o bom tropeiro das almas. Conheço minhas ovelhas, uma por uma delas, e elas conhecem a minha voz. Assim como o Pai Celeste me confiou o rebanho das almas, quero conduzi-lo à invernada celeste. Para salvá-las, dou a minha vida. Tenho ainda muitas ovelhas esparramadas. Preciso juntá-las na mesma invernada e farei um só rebanho para seguirem o mesmo tropeiro. Palavra da salvação. Podemos nos sentar para a reflexão. Muito bem, meus irmãos, minhas irmãs, bom dia para vocês. Devo confessar que vocês me pegaram um pouco desprevenido, não é? Embora eu seja gaúcho, sou gaúcho, né? Sou gaúcho. Nascido aqui, na cidade mais importante do Brasil, que é minha terra natal, não é? Então, a cidade bonita chamada Seberi, bem aí perto. E só que, por duas vezes em toda a minha vida de padre, eu trabalhei no Rio Grande. E por onde eu trabalhei, muitos outros padres rezavam a missa gauchesca, que é bonita, é uma linguagem bonita. Então eu sempre fiquei assistindo e sempre gostei de assistir. No meu tempo de estudante, ensino fundamental, ensino médio, então a gente esperava assim com alegria, quando depois das férias de julho, então como colégio tinha uma boa parceria com o CTG e o CTG com o colégio, então a gente tinha aula só até as 3 horas da tarde. Começava 1 e pouco, e às 3 horas estávamos todos liberados para a gente ir lá no CTG. Quem ia ensaiar a dança, ensaiava, e os demais então participavam lá de alguns ensaios da missa, né, da missa gauchesca. Essas partes aí a gente sabia mais ou menos de cor, né? Mas agora, depois de 20, 25 anos mais ou menos, a gente já esqueceu, não é? Então vocês me perdoem, porque aí eu posso dar umas, como é que a gente diz, umas tropeçadas na linguagem, né? Mas o bom é que a gente entende. Vamos lá, alguns gestos assim que nos ajudam e que nos levam a refletir sobre a nossa própria vida. Vocês viram esse gesto bonito, não é, de amarrar os dois lenços na cruz, não é, no início da celebração. E depois, não é, as duas pessoas que trouxeram os lenços deram um abraço no outro, né? Tapa nas costas, um tapinha nas costas, sem dizer, vamos esquecer as ofensas, as mágoas, os ressentimentos, vamos deixar as nossas distâncias, as nossas desavenças aos pés da cruz. Veja que gesto bonito. há muito tempo, se eu não me engano, não é? Vocês depois podem me corrigir, mas quando o Papa João Paulo II, hoje santo, esteve no Brasil, alguém ofereceu para ele uma cuia de chimarrão, tradição gauchesca, não é? E alguém fez uma reflexão em torno daquele gesto de oferecer ao Papa uma cuia de chimarrão. E depois, então, lá numa altura dessa reflexão, dizia assim: se a gente fosse maduros o suficiente e a gente pudesse sentar numa roda de chimarrão, nós resolveríamos tantas desavenças, tantos desencontros, tantos problemas, não é verdade? Vamos tomar um chimarrão e resolver as nossas diferenças, não é? Então, se a gente fizesse isso, quão dócil, quão santa seria a nossa convivência como seres humanos, não é? Por que não um convite para um chimarrão de quem muitas vezes nós não temos muita afinidade? Muita afinidade. Jesus, não é? No próprio Evangelho, ele vai dizer: olha, mas não falo isso não porque é fácil, não porque é fácil. Mas se ele convida a gente a dar um passo para além daquilo que é quase natural. Amar os inimigos, beleza, é fácil. Agora, amar aquelas pessoas que não nos amam, amar aquelas pessoas que muitas vezes nos fazem sofrer, que nos machucam, ah, isso é duro demais, não é assim? Mas por que não, numa roda de chimarrão, a gente entender de que às vezes Deus coloca essas pessoas diferentes na vida da gente, não porque Ele não nos ama, mas porque Ele quer estar ainda mais presente para que, olhando para o limite do outro, eu possa ser prudente quanto aos meus limites. Então, que esta celebração de hoje nos ajude, nos aproxime, nos faça olhar o passado, não é? Olhar o passado que nos fez sofrer disputas, chimangos e maragatos, falei certo? É isso, né? Não é? Quanta dificuldade, não é assim? Olha, se de repente o sopro do Espírito, e se a gente tivesse alguém lá com uma voz profética e dissesse assim: não vamos brigar, vamos sentar juntos e vamos ver o que é que nós podemos acertar e a gente caminhar com alegria. E hoje, no mundo de hoje, não é? Tantos anos depois, como faria bem se os nossos superiores, né, os chefes das nações, em vez de arranjarem conflitos, em vez de convidar e convocar o povo para a luta armada, para derramar sangue, convidasse essa gente para tomar um chimarrão, para conversar, não é? Para dialogar, para celebrar o banquete da vida. Não seria tão bom e tão santo? Será que essa gente grande e que se diz inteligente não sabe que um dia desses virarão pó? E não demora muito. Quem vive bastante, mais vive 100 anos. E o que é 100 anos diante de uma eternidade? Então, que esta celebração de hoje nos leve a isso. Se a gente tem aquela mágoa, aquele ressentimento lá no coração, quem sabe o doce amargo do chimarrão nos ajude a curar, nos ajude talvez a aliviar, não é, os nossos ressentimentos. E aí sim, nós seremos como o pastor do Evangelho que nós escutamos. Cada um dando um pouco da sua vida para que o rebanho viva feliz. Amém.
1: Neste momento, vamos reafirmar em conjunto que acreditamos no mistério de Jesus Cristo, declamando:
2: creio em Deus, Pai poderoso, Criador da natureza. Fez a nós os lindos campos, nos traz pão, churrasco à mesa.
3: Creio no tropeiro eterno, filho do Pai lá de Iriba, que na cruz, como cordeiro, ao rebanho deu sua vida.
2: Creio no espírito vaquiano, como fogo abrasador, recebido no batismo, nos dá a luz, a paz, o amor.
3: Também creio na Igreja, una, santa e apostólica. Neste laço da doutrina, trilho a minha fé católica.
2: Tenho fé na comunhão dos santos, também na Virgem Maria, que do céu primeira prenda, coroada Mãe Rainha.
3: Sou gaúcho e acredito na remissão do pecado, na ressurreição dos mortos, na tradição do meu pago.
2: Esta fé de minha infância levo até bolhar a perna, estribado na constância para chegar na estância eterna.
0: Gauchada buena, vamos bater a porta da querência e ao Pai Santo gritar com toda a confiança. Após cada reza, vamos dizer juntos: suplicamos ao Patrão Universal. Todos juntos, suplicamos ao Patrão Universal.
4: Pela querência brasileira, nossa terra, por este chão que é imortal, pelas estâncias, pelos peões, prendas e patrões, e os que participam dessa celebração.
0: Suplicamos ao Patrão Universal.
5: Pelas famílias, pelos filhos, pelos pais, pelos centros que cultuam as tradições, que se avivem nesse santo ideal.
0: Suplicamos ao Patrão Universal.
6: Pelos pobres, aos que sofrem, aos pecadores e para quem buscam todo dia trabalho, terra e pão.
0: Suplicamos ao Patrão Universal.
7: Pela eterna salvação de nossas almas, pelas nações e pela paz universal, para que não faltem sacerdotes, peões de Cristo.
0: Suplicamos ao Patrão Universal. Escutai estes pedidos, Patrão Santo, que vos fazemos com amor e sincera e fraternal. Abençoai, Senhor, esta nossa tradição, para que promova a busca e busca o que é justo, reto e bom. As intenções do vosso povo aqui presente, depositamos no vosso coração.
1: É chegado o momento, gauchada, de trazer para este altar crioulo aquilo que representa a nossa vida, a lida, a fé, as raízes da nossa querência. Agradecemos ao Patrão Celestial o pão do céu, que generosamente é repartido sobre a nossa mesa e sustenta a caminhada de cada dia. Também lembramos da cruz, onde o sangue de Cristo foi derramado em sacrifício por todos nós, num gesto maior de amor e de entrega. Assim, com o coração cheio de fé, coloquemos diante do Patrão Santo as nossas vidas, nossos trabalhos, nossas famílias, as nossas intenções. E unidos, como uma grande gauchada, oferecemos tudo a Deus Pai, cantando:

0: Bendito sejais, Senhor, patrão do universo inteiro, pelo pão hospitaleiro que vem da vossa bondade, que o labor da humanidade e da terra fértil produz. Agora, aos pés da cruz, vo-lo damos de mão erguida para se tornar pão e vida, corpo vivo de Jesus.
1: Bendito seja o Senhor, nosso patrão criador.
0: Na mistura da água e vinho, queremos simbolizar nossa união com Jesus, que resolveu se encarnar. Sendo Deus, tornou-se homem para nos divinizar. Curvados sobre esse altar de coração comovido, sejamos, Deus, acolhidos por vossa eterna bondade. Pedimos por este ofício que este santo sacrifício, patrão do céu, vos agrade. Por vossa misericórdia, lavai, supremo patrão, nossas culpas e pecados, todo o nosso coração. A missa não é só minha, é vossa, irmãos, igualmente. Vos peço fraternalmente, rezai comigo, portanto, para que o nosso patrão santo a receba alegremente.
1: Que o nosso divino patrão receba de tua mão este sacrifício. Então, em honra da divindade, mande bênçãos à vontade para o rodeio cristão.
0: Divino patrão santo, recebei esta nossa oferta e mandai em troca vossa bênção divina para nos manter na luta contra todo o mal. Por nosso Senhor Jesus Cristo, que convosco vive e reina na unidade do Espírito Santo.
1: Amém.
0: Ó meu bom patrão, da querência do além, a todos vos conceda saúde, paz e bem.
1: Assim como a nós, igual a ti também.
0: Levantai para o alto os corações.
1: Eles já estão junto ao patrão dos patrões.
0: Agradecemos ao patrão da eternidade.
1: Ele merece com justiça e dignidade.
0: Ele merece de fato realmente nosso dever, e isto certamente. E por isso vos pedimos, patrão santo, que o divino tropeiro, Jesus Cristo, cuide o rebanho universal que ele ama tanto, como os anjos, arcanjos e querubins, juntamente com o exército celestial. Agora vamos cantar vossos louvores, ó eterno santo patrão universal, cantando.

Estando para ser entregue e abraçando livremente a paixão, Jesus tomou: Na verdade, ó Pai, vós sois santo e fonte de toda santidade. Santificai, pois, estas oferendas, derramando sobre elas o vosso Espírito, a fim de que se tornem para nós o corpo e o sangue de nosso Senhor Jesus Cristo. Estando para ser entregue e abraçando livremente a paixão, Jesus tomou o pão, pronunciou a bênção de ação de graças, partiu e o deu a seus discípulos, dizendo: Tomai todos e comei. Isto é o meu corpo, que será entregue por vós.

Do mesmo modo, no fim da ceia, tomou o cálice com vinho em suas mãos e, dando graças novamente, o entregou a seus discípulos, dizendo: Tomai todos e bebei. Este é o cálice do meu sangue, o sangue da nova e eterna aliança, que será derramado por vós e por todos para a remissão dos pecados. Fazei isto em memória de mim.

0: Mistério da fé.
1: Anunciamos, Senhor, a vossa morte e proclamamos a vossa ressurreição. Vinde, Senhor Jesus.
0: Celebrando, pois, o memorial da morte e ressurreição do vosso Filho, nós vos oferecemos, ó Pai, o pão da vida e o cálice da salvação. E vos agradecemos porque nos tornastes dignos de estar aqui na vossa presença e vos servir.
1: Aceitai, ó Senhor, a nossa oferta.
0: Suplicantes vos pedimos que, participando do corpo e sangue de Cristo, sejamos reunidos pelo Espírito Santo num só corpo.
1: O Espírito nos una num só corpo.
0: Lembrai-vos, ó Pai, da vossa Igreja que se faz presente pelo mundo inteiro, que ela cresça na caridade em comunhão com o Papa Leão, com o nosso arcebispo Delir, os bispos do mundo inteiro, os presbíteros, os diáconos e todos os ministros do vosso povo.
1: Lembrai-vos, ó Pai, da vossa Igreja.
0: Lembrai-vos também, na vossa misericórdia, dos nossos irmãos e irmãs que adormeceram na esperança da ressurreição, e de todos os que partiram desta vida, acolhei-os junto a vós na luz da vossa face.
1: Concedei-lhes, ó Senhor, a luz eterna.
0: Enfim, nós vos pedimos, tende piedade de todos nós e dai-nos participar da vida eterna, com a Virgem Maria, Mãe de Deus e da Igreja, São José, seu esposo, os apóstolos e todos os santos que neste mundo viveram na vossa amizade, a fim de vos louvarmos e glorificarmos por Jesus Cristo, o vosso Filho. Por Cristo, com Cristo e em Cristo, a vós, Deus Pai Todo-Poderoso, na unidade do Espírito Santo, toda a honra e toda a glória, por todos os séculos dos séculos.
2: Amém. O gaúcho é bom companheiro, não deixa seu irmão ficar a pé. 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E como gente que se quer bem, ele reza o Pai Nosso de mãos dadas.

0: Livrai-nos, querido patrão celestial, da guerra e da revolução, da injustiça e de todos os males. Ajudando-os pela vossa misericórdia, sejamos sempre livres do pecado e protegidos de todos os perigos e entreveiros. Enquanto vivendo a esperança, aguardamos a vinda do tropeiro divino Jesus Cristo Salvador.
1: Vosso é o reino, o poder e a glória para sempre.
0: Aos apóstolos Jesus, vós dissestes com lealdade: eu vos deixo a minha paz.
1: Vos pedimos com bondade, não olhei nossos pecados, olhai a fidelidade de vossa igreja e dai-nos a paz, o amor e a unidade. Vós que sois Deus, com o Pai e o Espírito Santo da verdade.
0: Convosco esteja a paz de Deus, patrão da felicidade, fidelidade.
1: O amor de Cristo nos reuniu, fraternidade. Jesus Divino Cordeiro, pedimos a paz para o mundo inteiro. Saudemo-nos uns aos outros em Cristo, cantando.

0: Felizes os convidados para a ceia do Senhor. Ei-lo aqui como alimento para saciar o mundo inteiro.
1: Meu divino Cordeiro, não mereço tomar-vos agora, vivo neste pão. Por isso, Jesus Cristo, é que eu vos peço antes de tudo, limpai-me o coração. Neste momento sublime da Sagrada Comunhão, vamos receber o Cristo no rancho do nosso coração. Que se abram as porteiras da alma para acolher o Patrão Celestial, que chega manso e humilde, trazendo consigo o amor e a paz. Neste encontro de fé e devoção, vamos cantar com alegria, com o coração em oração e a alma em solene vibração.

E se um belo dia, quando nós se for, seguindo a estrada do céu, que ninguém derrame o pranto por esta alma campeira. E se Deus, nosso Senhor, nosso soberano patrão, precisar aqui deste chão de alguém que entenda de campo e potro, talvez que, na falta do outro, lembre-se desta alma campeira.

0: Oremos. Nós vos louvamos e enaltecemos, querido patrão e Pai do céu. Queremos vos louvar sempre, pois criaste tudo para o bem da peonada, de quem vós sois vaquiano e companheiro na lida de cada dia. Acompanhai com olhar de bom patrão as golpeadas, as laçadas, os torneios, as gineteadas destes vossos filhos guapos. Isto vos pedimos, querido patrão celestial, por Jesus, vosso filho e nosso irmão, que veio campeirar conosco na invernada deste mundo, em união com nosso vaquiano, o Divino Espírito Santo.
1: Amém. Amém.
0: Vamos estender a nossa mão direita em direção a estes pães para a bênção. Senhor, esteja convosco.
1: Ele está no meio de nós.
0: Pela intercessão de Nossa Senhora Aparecida, São Pedro, o Deus Pai de bondade abençoe a estes pães, abençoe a cada uma das crianças que dele vão receber e nos ajude para que sempre tenhamos este alimento em nossa mesa, assim como os nossos irmãos e irmãs também. Em nome do Pai, do Filho e do Espírito Santo.
1: Amém.
0: As crianças podem dar um passinho aqui à frente buscar o pãozinho.

Queremos aproveitar este momento para agradecer a transmissão da Rádio Centro-Oeste, aos demais meios de comunicação também tão importantes aí na divulgação da Semana Farroupilha do CTG Porteira do Pinhal, ao padre Inácio Celebrante, a todos os presentes, também os radio-ouvintes, a Prefeitura Municipal de Pinhalzinho, a Associação Coral Pinhalzinho, ao Sicoobi Crédito Itaipu, patrocinador da nossa Semana Farroupilha, e também aos patrocinadores desta transmissão, a Cooper Itaipu, Odonto Top, Tropical Máquinas, Querência Carnes do Marquinhos, a Metal Bio Torno Oeste, Pinheirão Supermercado 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Peço licença, convido neste momento o patrão Marino Rambo para fazer uso da palavra.

0: Bom dia, gauchada amiga. Como patrão do CTG, não poderia passar em branco essa data especial e festiva, onde hoje eu tenho, eu gostaria de chamar a patroa Cirlei aqui na frente, aqui, e apresentar para vocês o nosso mais novo integrante, o Matias Rambo, que vem o nosso filho Juliano e a Gabriela aí, mais um tradicionalista para o CTG, porteira do Pinhal, que com 2 meses de idade aqui. Então, queremos apresentar para vocês, tradicionalistas, esse nosso neto aí, que veio com certeza já de bombacha aí, e com certeza vai honrar também a tradição e a cultura gaúcha. Eu acho que é um momento ímpar para nós, como família, a família Rambo, de poder estar vivenciando esse momento aí de ter o neto, a nossa nora Gabi, o Juliano aí conosco, Fabiano que está em viagem com a família. Mas obrigado a Deus por essa bênção que nós temos e o privilégio de poder estar vivenciando tudo isso. Obrigado a todos que acolheram e vieram aqui no nosso galpão. Agradecer a todos que se envolveram nessa semana Farroupilha, na organização, em todos os departamentos, o campeiro, cultural, artístico, esportivo, a nossa associação coral. Muito obrigado mais uma vez, né, pela parceria de sempre. Tenho a certeza de que tenhamos vida longa nessa parceria. Obrigado por tudo que fazem por nós, ao maestro Gustavo, né, a dona Tere, a dona Luísa, que estão lá sempre à frente aí, em contato com a gente, ao seu Hernani, aos nossos músicos, o Ita, que se criou dentro do nosso galpão, né? Tem na alma e tem no coração o CTG Porteiro do Pinhal, temos toda a certeza. Ao nosso violeiro, né, Itacir, Joacir, né? Obrigado. Aos coroinhas, e também a Fábio, ao Padre Inácio, mais uma vez, obrigado de coração por ver nos prestigiar e estar celebrando essa missa crioula. E com certeza, como o senhor disse, talvez foi poucos momentos que vivenciou, mas essas oportunidades que a gente teve de tê-lo conosco, nós só temos a agradecer de estar conosco e continue pastoreando e vivenciando como peão de Cristo, como foi colocado, né, nas missas crioulas e adentrando sempre dentro do nosso CTG. Obrigado mesmo a todos que se envolveram, pessoal, equipes de são, churrasqueiros, cozinha, copa, bilheteria, talvez os nossos cavalarianos que foram buscar a chama crioula, conduziram para a nossa entidade. Muito obrigado a todos os departamentos. Começaram a nomear todos, nós teremos uma fila bem grande, né? Mas tem essa ficha para nomear. Mas sinto todos abraçados, ex-patrões aqui presentes, pessoas fundadoras do nosso CTG que estão aqui presentes. São 46 anos de história da nossa entidade. Não é pouca coisa, é uma vida longa e poucas entidades sobrevivem a tanto tempo. Uma graça a todos que estiveram à frente, aqueles, todos os sócios nossos, ao nosso comércio, indústria, poder público, municipal, que sempre nos apoiam. Muito obrigado mais uma vez e que temos um abençoado almoço. E mais uma vez, muito obrigado por estarem vivenciando esse momento com nós. Uma ótima semana Farroupilha, que se encerra hoje à tarde, e que tenhamos muito mais. E um bom almoço, e logo em novembro temos uma inauguração de uma nova sede campeira também. Todos convidados para esse momento. Obrigado.
1: Vamos ficar em pé para a bênção final. E antes da bênção final, gostaria de convidar o Miguel e a sua esposa, que estão completando 57 anos de casados. Vem aqui na frente, nós vamos estender a nossa mão direita em direção a eles para a bênção. Tem mais alguém de aniversário hoje, não?
2: Jefferson,
1: quem é o Jefferson? Vem aqui.
2: Quem mais está de aniversário hoje, de repente,
1: ou por favor, venha à semana, frente. O dia de ontem. E aí depois de canto, parabéns gaúcho, pode ser? Isso. Então vamos lá, bênção. Senhor esteja convosco.
2: Ele está no meio de nós.
1: A nossa proteção está no nome do Senhor,
2: que fez o céu e a terra.
1: A bênção do patrão santo desça agora do além e nos conserve no bem, com fé sempre no trilho, Em nome do Pai, do Filho e do Espírito Santo.
2: Amém.
1: Amém. Cantemos bem bonito.

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0: Opa, 12 horas, desculpa a bagunça aí, porque na verdade é direto da missa lá embaixo e coisa, a gente meio se perde, mas estamos aprendendo aqui.
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0: show de bola.
1: Pois é,
0: 12:04, é show de bola, programa da Levozinho, linda missa, missa crioula, dia do gaúcho e coisa arada, e goxaiada, e o goi da boi.
2: Assim, uma noite linda, as melhores que eu entendi.
0: Show de bola, 12:04, e você pode ainda almoçar na Degustar ali na frente do SESI, sim, é verdade, gente, é uma delícia, o pessoal tá por lá ainda, ligadinho, com o rádio ligado lá dentro do restaurante, né, churrasquinho, comidas quentes, saladas, também sobremesa, suco, caipirinha, cervejinha, refrigerante também, né, meu Deus do céu, vale a pena você ir almoçar fora lá uma vez da vida. 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Um abraço pra galera também da Casa das Panelas aí no Distrito da Machado, que também estão ligadinho com nós aí. Eu quero mandar um abraço pra galera da família Menegoto. É, o meu amigo Gilson Menegoto mandou um alôzinho aqui pra nós. E também lembrando que teve aniversariantes por aí, eu tenho, teve. É, Alice Menegoto, a senhorita Alice. Ela é mãe, é avó, é bisavó, tudo junto reunido. 81 aninhos de vida. Que Deus abençoe a senhora. Ai, que Deus abençoe e dê muita saúde para você. Essa querida família Menegoto aí. Dona Alice, felicidades, um beijo no coração. Também do teu filho e todos os familiares. Todo mundo gosta muito de você.
2: Eu abençoei ali sentada. Cerveja fui comprar naquele instantinho, rapaz.
0: Vamos ver quem mais tá ligado aqui.
3: Bom dia, meu nobre amigo. Tudo certo?
0: Tudo
3: tô
0: bem.
3: Escutando agora aí o teu programa aí.
0: Obrigado, meu querido jovem, meu amigo Menegoto aí, tudo certo. Bom dia, Alemãozinha, tudo bem? Estamos na escuta aqui. Eu escuto no programa do Alemãozinho. Obrigado, Odais e Maria Souza, do bairro Boa Vista 2. Pinhazinha também, tão ligado. Obrigado, obrigado.
4: Meu Alemãozinho.
0: Hã? Ah.
5: Eu sou o Gael.
4: Eu sou o Gael.
5: Gostaria de participar
4: do sorteio. Gael. Eu gosto de participar do sorteio.
0: Valeu.
4: Um abraço.
0: Valeu, Gaelzito. Obrigado, essa querida família. E todo mundo tá ligado. A Marinette Sulzparker, também da linha Riqueza. Aquela Marinette Alaskutia. E também a Iraci Kaminski Mila. Todo mundo escutando. Muito obrigado. Meu amigo Wilson Fiedler, lá do Pioneiro, também tá escutando a gente, né? Um abraço pra vocês. Agora podem mandar mensagem, piazada. Vamos mandar mensagem. É, vamos aproveitar e mandar mensagem. Antes tinha missa, daí não tinha como, né? Oi, Alemãozinha, tudo bem? O pessoal de saudades. O Eliseu, o Ney. O Joaquim, Alice, era só que me faltava que ganharam de novo medalha, né? Não, mas daí eu tô ficando muito pra trás aqui. É pódio de novo, é coisa arada, tão correndo, caminhando, é saúde, coisa boa, é esporte, né?
6: Bom dia, sou Joaquim Gustavo Vendo de Saudades, quero participar de todos os sorteios.
0: Aí.
7: Bom dia, sou Alice Henrique de Saudades, quero participar de todo o sorteio. E Alemãozinha, a gente acabou de voltar de uma corrida e a gente ganhou medalha.
0: Não, vai faltar parede ali pra pendurar as medalhas ali. Eu nunca vi tanta medalha, mas vocês estão pra frente, né? Parabéns pra vocês, essa querida família aí. Obrigado, obrigado, obrigado. Vamos mandar mensagem. Se puderem, mandem áudios. Eu agradeço, eu fico muito feliz.

tem muitos aniversariantes hoje, sim, é verdade, gente. Mas em especial, a mãe do Gibi, nossa vizinha, aniversariante da Mai. É, essa mãe aí, acho que quando era mais... As piazadas eram mais novas, o Marcelo, o Gibi, coisa lá. Acho que ela sofreu bastante essa piazada, porque as piazadas eram jaguara, não vinham cedo pra casa, né? Pra tomar os gola e coisa arada, né? Capaz, brincadeira só, né? A supermãe Aldires Magroverlan, parabéns, senhorita, felicidades, muita saúde, que Deus abençoe você, dando muita, muita, muita saúde. A mãe do Gibi, a dona Aldires Magroverlan. Vai ter bolo hoje tarde, será ali, ré?

parabéns, felicidades aí, tudo de bom, muita saúde, saúde, saúde, saúde, saúde, tá bom? A homenagem também da vizinha Clary Hens, que mandou aqui, manda os parabéns pra ela também, felicidades, tudo de bom, obrigado, valeu, meu amigo Chervásio Ludwig também tá ligadinho com nós aí, também tá escutando o programinha do Olebocídio ali, né, uma vez da vida, né, obrigado, piazada, tudo de bom ali, valeu, meu amigo Milton Niederle, o Milton também, olha, mocinha, estamos escutando também ali o programinha, né? Grande abraço, Alemãozinho. O Milton Niederle também, o pessoal da Pinhal Pombas ali também. Tá, valeu, Milton. Tudo de bom, bicho, velho. Ele tá louco, gente boa. Sempre escuta também quando pode nós ali, tá, velho, uma vez na vida, galera. O meu amigo aqui também, o Folman, o Ivan, eles estão hoje ali na região, ali, tem que cuidar um pouquinho na região, do, ali em cima da área industrial, ali em cima também, né? Tem que cuidar um pouquinho ali, né? Qualquer coisa, vamos chamar a polícia. Qualquer coisa, vamos chamar a polícia, porque ainda estão, ainda, coisa... Eu achei que era... Pra que largar a polícia ali? Eles vão achar que eu tô fazendo coisa errada ali. Isso aqui é a polícia mesmo, né? O Valdecir Brooks, da Honda, da Orne, né? Eu achei que era um negócio de socar erva. Só que não é coisa de socar erva, é um coisa de socar limão dentro do Zetron, né? Os copão antigo, grande, vê às vezes na loja, meu Deus, que copão de caipira, quando a gente canha, né? Nos aniversariantes e coisa errada. Lá no fundo tem um sap também. Olha ali, ó. Coisa linda, né? Ô, Valdecir, um abraço pra vocês. Era um piada navegante, assim. Ele é um piada bom, assim, né? Só que sabe, né, como é que é. Tem que ficar de olho nesse chacoarão ali, né? É uma pena viver só 122 anos, né? Valeu, piazada. Meu amigo Nascimento, como é que tá, Claudir? Nascimento aí, o pessoal do Primavera, coisa lá, Sagunela, coisa lá. Tá escutando a Xende também, né? Temos que conversar, né, essa maneira.

Ei, coisa linda, quem é aqui também? O pessoal de modelo da família Biolchi, a Clélia, oi, bom dia, tudo bom? Boa tarde, na verdade, Chané. Meu Deus do céu, pessoal aqui da família Basso de Nova Itaberaba, o Gilvânio. Eu vou ter que escutar o áudio aqui, que é uma propagandinha também para uma festa aqui, já vamos olhar aqui. Piazada da Aurora aqui escutando, meu amigo Pertussati também. E o amigo dele que trabalha junto com ele lá, que é o Almiro Chacubi, que é, trabalhando, escutando nós lá também, né?

0: piada, a família Lamp também estão escutando a gente ali também, né? A Rosane Bar, um bom dia ali, irmãozinho, boa tarde, tudo bom? O pessoal de Jacutinga, alta saudade, todo mundo tá ligado, obrigado. A minha amiga Maria Loh, ô Maria...
1: Bom dia, alemãozinho. Oi. Maria Lúcia Pinhalzinho, quero homenagear o meu irmão, Tarcísio Rafelô, que está de aniversário hoje, completando 61 anos, e quero participar dos sorteios.
0: Valeu.
1: Muito obrigado pelo ótimo programa, um bom domingo para todos nós.
0: Obrigado, obrigado, parabéns para ele. O Arthur Pegoraro, o Ivan Pegoraro, toda a galera está ouvindo nós, obrigado também. Meu amigo Adilson Santana, ô Adilson, fala, meu lindão.
2: Fala, alemãozinho, bom dia, tudo certo? Tudo tranquilo? Alemãozinho, me coloca em todos os sorteios que tiver no programa hoje aí.
0: Aham.
2: Toque cancha reta hoje, hein? Aham. Se possível.
0: Tá.
2: Tá assistindo um pouco do Grêmio aí, mas já parei. Não tá perdendo ainda. Assistiu ontem, o Inter ontem. Tá bicho feio.
0: Como é que...
2: Tá complicado. Valeu, Alemãozinho. Grande abraço aí, tudo
0: abraço,
2: bom.
0: Piá. Como é que tá o Grêmio aí de verdade mesmo? Agora não entendi bem que eu tava... Tirei o fone na hora que ele falou. Me manda aí o resultado do Grêmio de verdade mesmo. Ele pediu cancha reta. E vamos ajeitar aqui os negócios aí. Já voltei, meu piazão.

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1: Sim, é verdade, gente, porque a minha tá Alemãozinho, 12 horas e 22 minutos, 20 de setembro, 26 graus a temperatura, é domingo, coisa linda, dia do gaúcho, coisa arada, né? E que legal, né, piazada, show de bola. 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Não deixe de passar lá, que aí dá tempo, tá bom? 12 horas e 23 minutos e a galera do Degustar estão com o rádio ligado e eles pediram uma musiquinha. Zezé de Camargo e Luciano, vamos colocar pra galera aí.

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1: Ai, coisa linda essa música, né? Meu Deus do céu, né? Linda musiquinha ali, né? Angelita Schwendler. Ela está na Distrita Chuvêncio daí, né? Sim, eles também estão escutando, olhando o jogo do Grêmio. Oi, alemãozinho, Tire. Ela escute, Tire. Está olhando o Grêmio e fez um chin ali com uva e coisa errada, assim, né? Parece que está lá na Nordeste, nas praias. Copo bonito, tudo enfeitado, coisa errada, né? Valeu, Angelita. Beijo no coração. Assistindo a televisão com os olhos e ouvindo com as orelhas o programa do Alemãozinho. É coisa linda, né? Todo mundo. Obrigado. Tem uma concorrência forte. Hoje o jogo do Grêmio, né? Mas temos igual com a liderança boa. Alemãozinho, é Elisete, desculpa. Oi, Alemãozinho. Participar do sorteio dos prêmios, claro. A Elizabeth Aniesevski, né? Alô, Iva Navarini. Oi, Alemãozinho. Estamos ouvindo. Obrigado. A minha amiga aqui, deixa eu ver aqui, a super, hiper, mega, mirabolante, astronáutica, querida Janice Hens, do bairro Jardim Maria Terezinha. Oi, Janice. Obrigado por ter atendido, alemãozinho. Abraço, abraço, abraço, beijo no coração. Valeu, boa sorte pra você. A galerinha aqui da família Ariese, o que que estão fazendo aqui, galinhadinha? Ah, bife, chuleta no disco com a ceboladinha e coisa arada, escutando o programinha. Aí é demais, né, pro meu... coisa arada ali, daí eu não conto também, né? Meu Deus, agora abri o vídeo e quase perdi as coisas aqui. Ah, mandaram um áudiozinho aqui também, ó.
2: Bom dia, alemãozinho. Aqui é o Eizo de San Zezé.
1: Oi.
2: Eu gostaria de participar de todo sorteio.
1: Valeu.
2: Todo domingo que eu acompanho o teu programa.

Eu, verdade, Enzo. Valeu. Obrigado, família Ariese. Oi, Alemãozinho, bota nosso sorteio aí também. Acelira o Maniferla. Obrigado, Alemãozinho, se for atendido, com certeza a gente dá um jeitinho sempre. Já vamos atender aqui a Marli Stark, a Odete aqui, Treto. E tem bastante mensagem, mas já voltemos. Mas antes, vamos rodar essa aqui. Depois vem mais uma gauchesca dos monarcas, tá bom?

0: Gente, boa tarde, 12 horas e 31 minutos, desculpa cortar a música, eu tô tentando não mais fazer isso, mas o horário eleitoral gratuito me cobra, me exige, tá? Então, assim, se eu não largar, é crime eleitoral, eu preciso largar as propagandas. Eu sei que às vezes vocês me mandam mensagem que é meio chato e coisa, mas é lei e eu preciso largar. Em 2 minutos estamos de volta, tá? Aí vamos quebrar tudo. Em 2 minutos estamos de volta e até dia 4 aí, depois vai dar uma aliviada aí também. Um abraço, um beijo no coração.
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0: 12h40 agora, 12h40, daí essa música tá lembrando, né, se tem alguém, que era um alguém na vida, de repente, né, a gente pode achar, tá ali na rádio, daí pode escrever cartinha no programa do Alemãozinho, tipo, daí senta na cama e escreve, oi, bom dia, Alemãozinho, saudações, aqui está tudo bem, nós, eu tenho tantos anos, sou alta, baixa, morena, mais encorpadinha, sou lindona, cheirosona, meu cabelo é assim e assim, gostaria de arrumar um homem dessa idade, que pode também não fumar, por fumar também, que pode pegar um chuntiazinho, às vezes me levar a pegar a pulsetadoria, e junto no posto também, e junto nos pailão e coisa. Se você tem um ali, alguém na família conhecida, que quer arrumar alguém na vida, é tão bom ter alguém na vida levantar de manhã, tomar um chimarrão assim, né, junto com um homem ou uma mulher, né, um casal bonito, sentar no banco ali, né. Daí quando vem os primos passear, tudo bonito, esse é meu companheiro, né? Daí quando eles vão embora, depois pode quebrar o pau daí de novo, né? Daí quebra o pau de novo, né? É só brincadeira, gente, Deus me livre, né? Capaz mesmo, né? Vamos ver aqui, mais um áudio aqui também, né? Vamos ver aqui.
1: Alemãozinho, meu querido.
0: Opa!
1: Nós estamos aqui, como todo domingo, curtindo o teu programa.
0: Opa!
1: Mas hoje, o motivo do meu contato é pedir a tua ajuda. Como o teu programa é de muita audiência, muita repercussão na região toda, eu acho que você é o cara certo para fazer a propaganda que eu preciso. Nós temos duas mães, a minha mãe e a mãe da Fran, são duas senhoras, assim, bem apessoadas, vida estabilizada, e elas estão precisando de um companheiro.
0: Mas olha ali, mas é muito
1: então eu acho que você é o cara para fazer essa propaganda para nós aí.
0: Olha ali,
1: a minha mãe, olha, uma senhora enxutaça, cara. E a mãe da Fran também. As duas estão precisando de namorado.
0: Olha só.
1: Peço ajuda aí. Faz uma propaganda legal pra mim, cara.
0: Mas olha, o bicho, velho, mas como coincidência, tinha falado, daí ela mandou um áudio, né? Então tá ali um recadinho e coisa rara também, né? Ó, o gênero que mandou ali, não sou eu nada, tá? Depois encontrar no, na fila do punk por ali, daí vão me xingar, não, né? Brincadeira, sabem, né? É sacanagem. Um beijo no coração de vocês aí. Tudo de bom?
2: O Alemãozinho manda um abraço pro Jandir Luiz Machado, que ele está de aniversário hoje. A família dele manda um abraço.
0: Valeu, a família Machado ali, o Jandir, que mandou foi a Jacira, toda a família, todo aniversário ali. Valeu, tudo de bom. Vamos ver quem é mais aqui. Bom dia, boa tarde, boa noite. Aqui mandaram fotos cachorrinho e coisa, um áudiozinho também. Oi.
3: Bom dia, Alemãozinho, tudo certo? Aqui é o Joel de Águas Frias, Alemãozinho. Eu tô curtindo aí a rádio aí na casa do meu pai Jacinto. Quero mandar um abraço para eles, aí que eu amo muito eles, a minha família toda aí, que estão aí na escuta aí.
0: Aí, Pia.
3: Todos os ouvintes aí da rádio, que Deus abençoe o domingo de todos vocês que estão ouvindo esse áudio aí na rádio aí, que Deus abençoe. Final de semana de vocês, um bom domingo, que Deus desejo tudo de bom pra vocês, uma boa semana, abençoada por Deus, né? Proteção divina. Quero participar de todos os sorteios aí, Alemãozinho, mandar um abraço pra todos vocês aí, teu programa tá nota mil aí. Ô, tá bom, Alemãozinho?
0: Obrigado.
3: Que Deus abençoe vocês aí. Ah, meus amigos estão aqui, querem mandar um áudio pra vocês, um abraço pra todos vocês também aí. Pera aí, eu vou mandar eles falar aí com vocês aí.
0: Tá.
4: Ô, meu companheiro, Alemãozinho, ô, meus companheiros. E aí, pô, tô aqui aí, pô. Deus abençoe aí, tá ok? Aí, ó, domingo de vocês aí, pô, tá ok aí? Tudo de bom aí, Alemãozinho?
0: Obrigado.
4: Ô, meus companheiros, tudo de bom aí, meus companheiros? Ótimo domingo, meus companheiros, pra todos vocês, meus companheiros, minhas companheiras. Grande abraço, Alemãozinho, meu companheiro. Tamo aí comendo picanha, né, meu companheiro? Com meu companheiro Bolsonaro, né, meu companheiro?
5: Pô, eu tô aqui, é verdade, eu, pô. Tem aí, assim, devorando tudo aí, comendo uma picanha aí, né? Tá ok aí, Alemãozinho? Tudo de bom, Alemãozinho?
0: Esse rapaz aí é pra frente, né? O bicho, velho, esse é bonito, tem que brincar mesmo. É isso aí, é isso aí. Alguém vai dizer, vai, falou bonito, coisa linda, valeu, pia. Show de bola, é isso aí. Quando dá, pode sempre mandar. É legal aí, valeu. A minha amiga Odete também tá ligada, obrigado, Odete. Oi!
6: Bom dia, Lemãozinho.
0: Bom
6: aqui
0: dia.
6: É Odete, aqui do bairro Panorama.
0: Oi!
6: Gostaria de participar dos prêmios do teu programa aí, que sempre é maravilhoso, esse domingo lindo, né? Não
0: verdade.
6: É frio, nem calor, eu
0: verdade.
6: Acho que vem mais chuva, né?
0: Verdade.
6: Deus é maravilhoso sempre.
0: Isso.
6: Coloca eu aí no sorteio, tá bom? Obrigado e Deus te abençoe.
0: Muito obrigado também, valeu, que legal. A Marli Stark também.
7: Bom dia, Alemãozinho, tudo bem?
0: Oi.
7: Aqui é a Marli Stark da Tiradentes também, que eu concorrei com todo o sorteio que tem na rádio.
0: Uh-huh.
7: E quer homenagear o Arthur Stark Soares, que estava de aniversário.
0: Opa.
7: Dia 17, completou 8 anos de vida. Meu Deus. desejo de seu avô, Claudir e Marli Stark, e a sua irmã Manuela e a tia Marue.
0: Isso.
7: E peço a música Feliz Aniversário para ele.
0: Parabéns.
7: Se for atendida...
0: Eu agradeço. Obrigado. Felicidades aí pro filhotão aí, pra gurizada, pra vocês, pro Claudir, tudo aí. Muita saúde pra vocês. Obrigado. A galera da Modular aí, o nosso amigo Leco, né? E também a France pediram uma musiquinha aqui pra mãe, sogra e coisa arada ali, toda a família pra vocês. Calma, essa aqui, eu acho que é legal essa musiquinha. Faz dias não roda mais essa musiquinha aqui, né? E eu gosto dela também, né?

Que musiquinha, né? Como diz o meu amigo que tá viajando lá pra Bahia, o Pedro Thomas, lembranças do Recanto Beira-Rio antigamente, né? É verdade. Nós lá na Navegante sentava, Pedro, na janela, e daí nós era muito novo, não podia ir no Recanto Beira-Rio lá no seu Walter de Soy, né? E coisa arada. Ele rodava essas músicas aí, a Cleufa, coisa arada. Escuta o nosso programa também, de vez em quando. Era muito maravilhoso. É, e aí, sábado, domingo de tarde, enchia de gente lá, enchia até na BR, o ônibus era Unidas era cheio de gente, de coisa arada, né? E aí, de dia, nós ia lá, ajudava a recolher as garrafas e dava as meninas boladas, né? Mas de noite não podia, às vezes tinha os bailão lá, né? Coisa linda, era um salão, era um bailão que tinha lá. Era maravilhoso, lugar bonito, saudável. Seu Walter fritava peixe, era nosso amigo, e rodava essa aqui também lá. Mas só que vou rodar depois, só ela inteira, e aquela... Ai meu Deus, como é que faz? Como é que faz, gente, pra não relembrar? Como é que faz? Não tem mais música assim, gente.

0: loucura, cara, que loucura. Eu vou dar daqui a pouquinho inteirinha ela pra vocês, só pra dar uma provocadinha em vocês. A família Riese e os Piai devem estar bem loucos já, que estourando as caixinhas de som, né? Oi.
1: Boa tarde, alemãozinho, viu? Ah. É Maria Cirlei Klassen, ela é da Ípica.
0: Oi.
1: Capricha com uma música pro Jesus dos Santos, tá? Tá. Uma valsinha pode ser.
0: Ô, oh, Jesus, que tá legal. Bom?
1: Sim. E pra você, o teu programa é muito lindo, tá?
0: Ah.
1: E pra você e a tua família.
0: Muito, muito,
1: daí
0: muito.
1: Eu quero participar do sorteio uma vez também, né, alemãozinho?
0: Uma vez na vida, né, Klassen? Valeu, obrigado, que legal. Aqui mandaram já picadinho, carninha cortadinha, é, ponta de peito e coisa arada. Ô, alemãozinho, escutando o final de semana, programando aqui, programação do alemãozinho, na Rádio Central com alemãozinho e coisa arada. Bota uma valsinha pra nós, é o Adelino Pedro Chu. Mais um pedação de carne ali. Parabéns a todos a gauchada aí pelo dia do gaúcho. Sou catarinense e com sangue no gaúcho, pois minha mãe é natural da cidade lá do Rio Grande do Sul, né? Esse que mandou foi seu Adelino Pedro Thomas, ô bicho velho. Que legal, já vamos dar uma valsa de verdade também pra Klassen ali que pediu e mais uma gauchesca bem bonita aí, nós já estamos ajeitando ali, né? Muito bom, atenda a pau aí, né? Aqui tem mais um áudiozinho. Oi.
2: Opa, boa tarde, bom dia, alemãozinho, porque eu não almocei ainda.
0: Tarde, ah, é?
2: É, a Terezinha Gonçalves aqui da Bela Vista.
0: Oi, Tere.
2: Eu quero oferecer uma música para um grande amigo e a irmão de coração, ah, mesmo, meu irmãozinho.
0: Aham.
2: Orides, que hoje está completando mais os cravinhos no jardim da vida dele,
0: opa,
2: né?
0: Opa!
2: Desejar a ele toda a felicidade do mundo.
0: Aham.
2: As voltas da mana Tere.
0: Aham.
2: Do cunhado Márcio, dos sobrinhos. Deseja a ele toda a felicidade, muita saúde pro Ide.
0: Aham.
2: Que Deus abençoe ele.
0: Isso.
2: E canta os parabéns pra ele, alemãozinho, porque ele merece, ele tá escutando o programa, ele falou.
0: Antes também, a pessoal aqui da Tiradentes, da família Stark, lá Marli. Eu adoro o sotaque da Marli, aqui da Tiradentes, né, Marli? Que legal, vocês são demais mesmo, né? Lá também tem gente de aniversário e coisa arada. Eu não vou conseguir rodar tudo por causa do horário aqui, né? Mas vocês merecem, né? Vocês merecem, né? Parabéns pra ele que tá...

Vai rolar. Olá, gente do céu, que maravilha, vocês são demais, o programa da Limãozinho tá bombando. Essa semana a gente deu umas passeadas nos bairros, a gente deu uma visitada nos amigos, gente do céu, eu fico emocionado. A audiência tem o programa da Limãozinho, em todos os lugares as pessoas estão reconhecendo a loucura que é o programa da Limãozinho. É um verdadeiro toca tudo, né? É gauchesca, é eletrônica, é coisa arada, é coisa areda, sertanejo, e banda, valsa, né, gente? Toquemos de tudo, né? E o pessoal reconhece, dá os parabéns e dão aqueles abraços apertados e fala: vocês, Limãozinho, tu é diferenciado, vocês, eu faço programa normal, que vem do coração, não tenho nada marcado aqui, não tenho nada marcado, eu falo de coração e o carinho que eu recebo das pessoas é incrível, incrível, incrível. Quando a gente caminha nos bairros e sabe ver as pessoas, cara, é maravilhoso. Muito, muito obrigado, gente. E já vou ajeitar uma valsa aqui pra quebrar tudo assim mesmo, pra vocês levantar bastante o volume. Vou achar uma valsa bem bonita. Mas antes é Os Monarcas, porque hoje é dia do gaúcho. É o nosso dia. Oi, desculpa. Essa aqui também vai pra minha amiga Lourdes Bigulim, pra galera aí que estão escutando nós, aí teu maridão, pra todo mundo aí, obrigado.

0: Aí, show de bola. Abraço, Lourdes Bigolin. Tudo de bom pra vocês aí. Obrigado, obrigado. Deixa eu ver quem mais tá ligado aqui. Oi.
1: Opa, bom dia, alemãozinho. Tudo bem? Tudo certo?
0: Opa.
1: Aqui o Edmar Miorando, linha Jacutinga Alto, saudades.
0: Opa.
1: Seguinte, queria homenagear o meu sobrinho.
0: Opa.
1: Lucas Micael Miorando, que tá de aniversário dia 23 agora, vai fazer 11 anos.
0: Ô, Lucas.
1: Tá morando lá em Fraiburgo.
0: Opa.
1: Beleza?
0: Valeu.
1: E queria participar das... Os sorteios aí.
0: Valeu.
1: Beleza? Família Miorando aí.
0: Miorando aí. Felicidades pro Lucas aí, saúde, que Deus abençoe aí, tudo de bom, que legal. Obrigado, obrigado. Ah, pessoal do, lá do Rio Grande Amado aqui também estão ligados, a família Labs. Eles são do lá do Rio Grande Amado, de Carazinho. Oi, Alemãozinho, sempre estamos escutando os domingos aí o programa do Alemãozinho, sério, que legal, lá no Rio Grande Amado, em Carazinho. Muito obrigado, cara. Fiquei muito feliz aí. Primeira vez que você mandou no meu programa aí. Fiquei contente aí. Obrigado, tá? Quando der domingo, manda antes aí. Vamos meter mais uma gauchesca bem caprichadinha pra vocês aí, tá bom? Ah, legal. A família Nodari, o Rafael Nodari. Estamos ouvindo o programa, alemão. Campo Grande do Mato Grosso do Sul. Muito obrigado, galera. Campo Grande do Mato Grosso do Sul. Que show de bola. Muito obrigado pela audiência. Que Deus abençoe vocês. Eu tô devendo uma valsa pra galera. A mulherada quer uma valsa, né? Mas podem aumentar o volume. Obrigado. Grupo Calêndula.

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1: 1:03, nota de falecimento. A família Steffler comunica com profundo pesar o falecimento de Reneu Steffler, aos 83 anos, ocorrido hoje no Hospital Regional de São Miguel do Oeste. O corpo está sendo velado a partir das 18 horas no Clube de Idosos de Bom Jesus do Oeste. Os atos de comemoração e o sepultamento dar-se-ão amanhã às 9:30, rumando logo após oferta para o cemitério municipal de Bom Jesus do Oeste. A família Steffler comunicou com profundo pesar o falecimento de Reneu Steffler. A família enlutada, nossos sentimentos de pesar. Serviços fúnebres sendo prestados pela funerária Chu de Modelo.
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1: 1:15, nota de falecimento. A família Stefler comunica com profundo pesar o falecimento de Reneu Stefler, aos 83 anos, ocorrido hoje no Hospital Regional de São Miguel do Oeste. O corpo está sendo velado a partir das 18 horas no Clube de Idosos Bom Jesus do Oeste. Atos de encomendação e sepultamento dar-se-ão amanhã, às 9:30, rumando logo após o féretro para o cemitério municipal de Bom Jesus do Oeste. A família Stefler comunicou com profundo pesar o falecimento de Reneu Stefler. A família lutada, nosso sentimento de pesar. Serviços fúnebres sendo prestados pela funerária Chu de Modelo.
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0: Essa aí na época você dançava até assim no salão, né? Aqueles assoalho de madeira, né? Assoalho de madeira e assim com o pezinho afirmava o carão e ainda até no outro lado levantava uma perninha e vinha de volta. Assim ainda atravessava o salão, né? Era bonita, né? Falar em salão, daí uma vez o meu...
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0: Nós morávamos na casa de madeira, assim, daí tinha umas frestas no assoalho, assim, né? E tinha também uns buracos queimados fora por causa do fogão a lenha, né? Pensa o perigo, a gente não queimava a casa porque Deus era grande, né? E tinha uns buracão queimados fora, assim, né? E daí eles recolhiam sempre os nenes ali também, né? O meu irmão mais novo, daí varia a sujeirinha que caía, assim, um montinho e jogava tudo pra baixo, assim, na frestinha. E daí tinha... As calinhas lá embaixo, né? As calinhas comiam tudo. E um dia o Nene, meu irmão, ele deitou ali, ele tinha aquela sorbinha com aquela costura por cima, e saiu a minhoquinha dele fora. E a minhoquinha caiu no meio da fresta ali, sabe? E veio um pintinho, estava pendurado para baixo ali. E veio um frango de baixo para cima, achou que era uma ruguinha, uma coisa, e pecou ele. Meu Deus, essa criança gritou. Tem uma coisa ali me picando, ele disse. É, tem uma picadinha. Ficou a marquinha, ela disse que até hoje parece que tem a marquinha lá. Capaz mesmo. Um abraço, meu colega Gilmar Bortese, que também tá ligadinho, dando umas passeadas por aí, de repente com sua namorada e coisa errada assim, né? Daí, de repente, não sei como é que tá ali. Tá dando umas volteadas na cidade por aí. E, claro, né? O rádio ligado na 100.9 no carão dele, né? O nosso colega Gilmar Bortese. É um dia bom, assim, né? E metida bonitão também. Ali de Nova Rixim, coisa errada assim, né? Também, né? Não sei se tá com a namorada aí, tá meio feio, não tá conseguindo. Vou escrever uma cartinha aqui pra ti também.

0: Show de bola. 1:22, é domingo 20 de setembro. A galera aqui também tá ligada, deixa eu ver quem é. Oi, Alemãozinho, bom dia, boa tarde, tudo bem? Aqui tudo certo. Sem Alemãozinho não é domingo, o rapaz escreveu aqui. Estamos aqui com a minha família ouvindo você, Alemãozinho, muito bom. Manda uma boa pra nós aí, é o teu programa é 10. É da família Conte, Mário Sir, né? Que legal, show de bola, obrigado, gurizada. A Ivanete Dreyer, também tudo a piazada aí da Navegantes, tudo certo. E o piazada aí, como é que tá, piazada, Ivanete e a gurizada, Alas Kutcherom, né? Tudo de bom pra vocês, valeu, um abraço. Valeu, que legal. Vamos ver quem mais tá ligado aqui. Oi, bom dia, boa tarde.
1: Boa tarde, Alemãozinho, que fala no Herói, que vai se poder participar do sorteio que tiver aí na loja.
0: Tá bom.
1: Vamos ter de ser bem, tá bom?
0: Tá bom.
1: Beleza?
0: Um abraço, piazinho, tudo de bom. Fala, minha amiga Tayane, essa menina querida, linda, especial, super, hiper, mega Tayane Ferla.
2: Oi, Limãozinho.
0: Oi.
2: Boa tarde, aqui é a Tayane, Mari Ferla. Quero participar todo sorteio.
0: Tá.
2: Eu gostaria de rodar essa música, Secretária, a Madonna a Batista, tá bom?
0: Tá bom.
2: Um beijo, abraço e bom domingo.
0: Tudo de bom, obrigado. Secretária... Deia comigo, ansar o que do seu que, né? Boa musiquinha também, já tá separadinha aqui pra você, tá bom? Meu amigo Juquinha, como é que foi o Grêmio, Juquinha, meu querido jovem?
3: Boa tarde, Alemãozinho, olha, escuta.
0: Achei que tava dormindo, Juquinha.
3: Puxando, viu, aqui é o Juquinha do bairro Maria Terezinha, ganhou todos os prêmios ali, viu?
0: Aí, ó.
3: Ai, coxa na mola. E dizer o Grêmio, acho que tá quase ganhando ali, viu? Valeu, Alemãozinho, um abraço, tchau.
0: Tchau, obrigado, bicho velho.

nada aqui, né? Tá bom, Pia. Hoje dá pra tomar uma aí, né? Agora vai, né? Agora vai, né, Piazão? É do 47 aqui. Como é que é o nome do louco aqui? Não tem o nome do rapaz aqui. Valeu, Piazinho. Show de bola. Tá tudo certo. Que legal, cara. Ai, meu Deus. Aqui mandaram também uma bebidinha. Que coisa linda esse copinho aí com gin. Não sei o que que é, um licor. Oi, alemãozinho, tudo bem? Homenagear o meu maridão, o Edgar Simanski, pelo aniversário, que era dia 16 de setembro. E também não poderia deixar de parabenizar ele, né? Pelos 30 anos de tempo na empresa Tirol. Cara do céu, isso não é pra qualquer um, né? 30 anos de tempo aí da Tirol. Tem muito orgulho dele e de você. Que legal, ó. É um homem incrível. Dizer que eu amo muito ele. Muito, muito. Você é sensacional. É o meu mozão. Valeu. Ô, Edgar, olha só o que, que a Neila mandou pra você. Parabéns, legal. Estamos aqui fazendo um churrasquinho, tomando amarula. Tomando um amarula, escutando o programa do Alemãozinho. Vocês me deixam louco assim.

Que legal, Christian Ralf, 1h28, quero mandar um abraço aqui pra galera da Degustar, Joalheria e Ótica Pérola, Horus Faculdades, Carmoto, Tim, PZO, Casa das Panelas, e Casa Autolete, Casas Leve, Posto Basso, Posto Shell de Nova Itaberaba, Sul Crede Ampla, Empório Campeiro, e também o Acácio Massoterapeuta, 8822-6311, massagem terapêutica, tensões musculares, nervo ciático, coluna, massagem para relaxar também, é com o meu amigo Acácio, é meu amigo particular, amigo do gole, amigo da festa, amigo de jogar bola, da luta, é amigo de tudo, né? Então você pode confiar nele que é um cara legal, tá? 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É com meu amigo Acácio. Pode chamar eu qualquer coisa aí que eu passo pra ele, tá? Oi, alemãozinho, tudo bom? A Salete, Kyle e a galera aqui. E também a Mayara Valker. Também tá ligadinha, né? Mayara Valker também participa. Valeu, Mayarazinha, tudo de bom. Jacir Guimarães, ele Pinhalzinho também, né? Ô, Jacir, um abraço pra você, tudo de bom. Boa sorte pra você. Obrigado, meu amigo aqui de Nova Lixinho, Valdecir Riboldi, a galera da Ecocept. Saúde, meu alemãozinho. Saúde, menino. Obrigado, meu querido. Então, agora que mandaram, o Itacir Ritter, então, mandou aqui Grêmio 0 e Palmeiras 0 também. Então, deu 0 a 0 aí.

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Esse é o programa da Lebãozinho. E agora vamos dar umas flashbacks. É 5 minutos sem intervalo. 5 minutos sem intervalo. Valeu, gurizada! E aí, depois dessa música eu vou fazer o sorteio ainda, desculpa.

Show de bola, 1h41. Agora vamos fazer o sorteio de 2 kg de carne em ponta de peito do Mercado Pinheirão. Vamos ver onde é que vai parar aqui. Quem que vai ganhar hoje 2 kg de carne em ponta de peito do Mercado Pinheirão? Quem ganhar tem que passar aqui na rádio e pode retirar já amanhã. Claro, retira aqui amanhã também na rádio, né? 2 kg de carne em ponta de peito do dia 20/9 hoje foi Neila Alves. Ô, Neila, que legal, fez uma homenagem muito linda pro seu amorzão. Show de bola, parabéns, merecido, né? Mas agora, um rodízio de pizza na degustar, é rodízio de pizza para um casal. Tem que ser na sexta-feira para ir lá, não adianta outro dia que não pode. Tem que ser na sexta por causa dos controles lá, que é muita gente que sorteados lá e outras, várias rádios aí. É, quem que vai ganhar hoje o rodízio de pizza na degustar foi Lourdes Bigolin. Ô Lourdes, tem que passar aqui na rádio também, retirar a autorização. Valeu, galera. Agradecendo a audiência e a paciência de cada um de vocês. Obrigado. Tenho todos uma boa semana com muita saúde, saúde, saúde. Mas antes vou mandar um oi aqui para alguém que mandou um oi aqui. A Nisse Hoffman. Oi, Nisse. Tava participando também. Valeu, Nisse. Tava participando também. Tava participando. Já mandou aqui a Cleonice, Cleinice Hoffman aí. Valeu, Silva Pinto aí. Um abraço para vocês. Obrigado, obrigado. E agora é 5 musiquinhas sem intervalo, sem ninguém falar no meio. Ninguém mais aguenta esse alemãozinho hoje, né? Um beijo no coração de cada um de vocês. Tenham todos uma boa semana. Bom, saúde, saúde, saúde.

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17: Hoje é domingo, tô de boa, tô em casa, traz uma gelada.
18: Sim, muito boa tarde Pinhalzinho, boa tarde região, está no ar mais um Comitiva 100.9.
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18: É tarde de domingo e a gente juntos mais uma vez aqui na 100.9, Rádio Centro-Oeste, 47 anos com você. 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

Legal demais, tá aí mais uma sequência de sucessos pra você. Rápido intervalinho, já já a gente volta. Segura aí. 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De volta aqui na Rádio Centro-Oeste, é o nosso Comitiva 100.9.

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9: Que demais! Tá aí mais uma seleção de música boa pra você na tarde do seu domingo.

0: aí então, mais uma sequência de sucessos pra você. É o nosso Comitiva. Rápido intervalinho, já já a gente volta com mais música. Não sai daí.
1: Que a magia do Natal sintonize alegrias em cada casa. Boas festas.
2: Sabe aquele papo de bar? Dois amigos falando sobre amores mal resolvidos. Aquela pessoa que tá sofrendo, deprimida. Vem cá, meu amigo. Meu caso é diferente. Eu até tô sofrendo, mas eu tô vivendo.

0: Agora, gente, é hora que de tocar a viola no show, né? Como é que é o pagode? Dá uma mostradinha pra nós aí, Marcelão. Como é que toca esse negócio? Faz aí. Esse é o pagode que nós fazemos aqui, né? Então vamos lá, então.
1: Simbora pagodear.
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0: que não volta mais, meu parceiro.
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2: Legal, é uma excelente tarde, super domingão, e a gente juntos por aqui, sempre, sempre no oferecimento da VS Estruturas Metálicas e Esquadrias. 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
8: Legal demais, hein? Esse é o nosso Comitiva 100.9 aqui na Rádio Centro-Oeste. Centro-Oeste FM. 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Desejando para você uma excelente tarde de domingo. Que seja um dia de descanso, de renovo de energias, né? Claro que muita gente também está trabalhando nessa tarde e a gente quer agradecer por você nos permitir te fazer companhia nessa tarde aí no seu trabalho também, tá? Para você que está nos levando de carona no seu carro, no caminhão, na van, enfim, excelente tarde de domingo.
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1: Opa, e aí, como está a sua tarde de domingo, hein? Regada a boa música, música sertaneja, música de bandas, passa por aqui na 100.9. É o nosso programa Comitiva pra você, hein? Excelente tarde, vem comigo. 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E aí você fica por dentro dos principais fatos e acontecimentos de Pinhalzinho e toda a grande região. Vamos em frente por aqui, esse é o nosso Comitiva 100.9, tem muito mais música pra você. Aumenta o volume, vem comigo.
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0: demais. Tá aí mais uma sequência de sucessos pra você. Rápido intervalinho, já já a gente volta. Segura aí. 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De volta aqui na Rádio Centro-Oeste, é o nosso Comitiva 100.9.
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0: Priscila Lodge. Zezé de Camargo e Luciano.
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1: Legal, legal, de volta com o nosso Comitiva 100.9.
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1: É tarde de domingo. 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

0: Valeu! Valeu, Janemelo!
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0: Obrigado.
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3: Bom demais, tá aí mais uma sequência de sucessos pra você e a gente vai chegando ao final de mais uma programação do Comitiva 100.9 em mais uma tarde de domingo. 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Sendo assim, a gente vai ficando por aqui, desejando que você tenha um bom restante de domingo, hein? Que Papai do Céu te abençoe. Domingo que vem, queremos estar de volta mais uma vez a partir das 14 horas com mais um Comitiva 100.9. Grande abraço, até lá!
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0: favor, uma salva de palmas, aê. Que isso, eu não mereço tanta palma assim, não. Muito barulho pro Vitor, por favor. Banda Lagoon, satisfação total, aê.
1: Toda nossa, irmão.
0: Detesto despedidas, mas até logo.
1: Até.

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0: Sorocaba.
1: Que honra, cara.
2: Chega pra cá, Jorge Mateus.
3: Chega aí,
2: Rafael
3: de Sorocaba.
2: Ó, o Filé de Sorocaba.
3: Como é que vocês estão?
4: E aí, meu irmão?
5: Vai ficar olhando ou vai levar?

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